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0: transporte individual por táxi em trajetos intermunicipais ou interestaduais não seja caracterizado como transporte irregular de passageiros. O relator, deputado Hildo Rocha, do MDB do Maranhão, exemplificou o que vem acontecendo com os taxistas.
1: Hoje em dia, grande parte das cidades estão conurbadas, ou seja, emendaram uma na outra. Eu dou um exemplo como São Luís. São Luís, a capital do Maranhão, é uma ilha. Dentro dessa ilha tem quatro municípios juntos. Se o taxista leva um passageiro para Raposa, se a fiscalização alcançá-lo, vai multá-lo porque vai ser considerado um transporte clandestino.
0: Com o projeto, o transporte intermunicipal ou interestadual por taxistas não será considerado irregular se for previamente solicitado por meio eletrônico, aplicativo, telefone ou mensagem. Também o retorno do taxista ao município de origem com passageiro previamente solicitado por meio eletrônico não vai caracterizar captação irregular de passageiros, mas permanecem vedadas a abordagem em via pública, a captação espontânea de passageiros fora da área de autorização e a utilização do serviço em desacordo com as normas municipais. O projeto que regula o transporte intermunicipal pelos taxistas ainda será analisado pelas comissões de Viação e Transportes e de Constituição e Justiça. Da Rádio Câmara de Brasília, Silvia Minhato.
2: Homenagem.
3: Ana Paula Leão, do PP, sugere que a Romaria de Nossa Senhora da Abadia, realizada em Minas Gerais, seja reconhecida como manifestação da cultura nacional. O texto autoriza o poder público a criar políticas de fomento para garantir infraestrutura e assistência aos fiéis.
4: Ana Paula Leão explica que a tradição é centenária e mobiliza milhares de pessoas na primeira quinzena de agosto. A deputada ressalta que a Romaria transcende o aspecto religioso para se transformar num espaço de socialização que ajuda a preservar a identidade regional.
3: Está em análise na Câmara projeto de Ribamar Silva, do Podemos de São Paulo, que concede ao município de Osasco o título de Capital Nacional do Trabalho. O deputado sugeriu 19 de fevereiro como data oficial para celebrar a homenagem.
4: Ribamar Silva argumenta que o reconhecimento destaca a importância econômica de Osasco, considerado um dos principais polos industriais, comerciais e de serviços do país. Na visão do parlamentar, a medida valoriza a tradição de trabalho e empreendedorismo do município.
3: Termina agora o Jornal Câmara dos Deputados, produzido pela Rádio Câmara, com trabalhos técnicos de Wellington Teles e a apresentação de Luciana Vieira e Val Monteiro. Boa noite.
4: Uma boa noite para você. Fique agora com as notícias do Tribunal de Contas da União.
2: Minuto do TCU.
5: O Tribunal de Contas da União avaliou os pagamentos de benefícios do Regime Geral da Previdência Social feitos em 2025. A fiscalização envolveu mais de 900 bilhões de reais. 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Também foram identificados 76 milhões de reais em benefícios que podem ter sido acumulados indevidamente. O tribunal determinou que o Ministério da Previdência e o INSS criem mecanismos para verificar, de forma periódica, se essas concessões continuam regulares. O INSS também deve adotar medidas para evitar o pagamento de aposentadorias por incapacidade permanente a pessoas que estejam trabalhando. 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
2: 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Você ouviu a Voz do Brasil. Boa noite.

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2: Sem censura. E daí, galera? Estamos chegando pra mais uma. É o teu, tá?
3: Não.
2: Alto pra dedéu. E aí, tudo bem contigo, Heron Felipe Dalmolin?
4: Muito melhor agora com a sua presença, querido chefe.
2: Assim eu fico até emocionado. Você pensa a mesma coisa, Giovanni Gil?
4: Ah, cara, agora eu fiquei ali, assim, ó, me tirou uns 300 quilos do corpo.
2: Eu ia ser o âncora, né?
4: Meu Deus, olha aqui, ó.
5: Perdeu a oportunidade.
4: Eu nem tava nervoso, eu tô tranquilo, tava bem tranquilo.
2: Tu ia ser o âncora, cara, quem sabe tu ia desbancar eu e o Teta.
4: Olha aqui, cara.
2: Apesar que já teve uma enquete com nossos ouvintes e quem ganhou foi o Papael.
6: É verdade, aliás, eu queria saber.
2: Ô, Papael, tudo bem?
6: Boa tarde, qual é o cachê? Quanto é que ganha o âncora?
2: Tá no salário, cara.
6: Como é que é?
2: Tá no salário.
6: Ah, a mesma coisa?
2: Isso.
6: Ué, mas disseram que o cara ganhava, então não. O que tenta se mata pra você, sabe? Se
2: é o ego, cara, só pode ser o ego. Só pode ser. Cara, hoje nós temos uma novidade aqui. Olha quem vem aqui fazer parte dessa bancada hoje, ele, Cris Costa.
7: Boa tarde, Carioca. Como eu gosto muito de ti, eu atendi o teu pedido e vim tapar o teu furo hoje aqui, né?
2: Eu não quis mais, eu não queria isso. Ele gosta. Como é que é a vinheta mesmo?
7: Qual é a vinheta? Que vinheta?
2: A vinheta.
4: Cris Costa. Ele gosta.
7: Prazer estar aqui no meio de vocês, cara.
6: Gosta do quê?
2: Não, chega, não precisa perguntar.
4: Isso.
2: Cris Costa veio aqui, né? Porque se eu não chegasse a tempo, Cris Costa aí não ia ficar.
7: Ia tapar
2: tão...
7: o seu furo, né?
2: Não, ia ficar desfalcado o time demais. Sim. Até porque, pra quem não sabe, o nosso âncora. O titular
7: tá na
2: ele
7: praia.
2: Está de férias.
6: De novo?
2: Tá de
4: Quantas férias tira, por
2: favor? A última vez que ele tirou foi no verão.
7: Sim,
2: mas... Não. É, verão.
4: Eu acho
7: foi ontem,
4: tirou,
7: né?
4: Não, eu acho que ele tirou ali em junho, julho.
5: Não, ele escolheu um bom período.
2: Não.
5: Né?
2: Agora
5: tá bem.
7: Parece que tá.
2: Olha, eu tô vindo de Porto Alegre e olha, eu tô sabendo que o litoral, o bicho tá pegando.
7: É, não falar em bicho, ele tá rastejando lá pro Tramandaí, em Bela.
5: Não, ele deve estar aqui. Não tem aula, as crianças?
7: Não sei, ele foi pra praia.
2: É verdade.
5: Ah, deve ter sido só no fim de semana.
2: No final de semana.
5: Claro, tem aula
2: só
5: lá.
2: No final de semana.
5: Isso, foi lá dar uma ajeitadinha.
2: Sim,
5: na casa.
2: Então tá bom. Já falei com o velho Pumba ou não?
8: Ai, não chuta minhas canelas, papai.
2: Papai, eu tenho implicância.
6: Desculpa por tudo.
8: Meu Deus do céu.
2: Tudo bom, Charlotte?
8: Meu amor,
2: Charlotte.
8: Nossa, quantos homens bonitos.
7: Eu tenho...
8: Não são vocês, tô vendo aqui no shopping.
7: Eu tenho um prazer aqui de estar com a Charlotte hoje aqui pessoalmente, né?
2: Ela tá participando.
7: Ela que tem feito parte do meu programa, né?
2: Por hora, é.
8: Tudo bem, o prazer é todo seu. O prazer é todo seu e procura manter distância, tá? Porque onde se ganha o pão, não se come a carne.
2: Olha! Gostei dessa. Bem, ainda tem o Zé, tem também muita gente que vai aparecer durante o programa.
8: O Carioca, deixa eu desabafar.
2: Fala,
8: nós mulheres,
2: fala.
8: Principalmente nós que somos gostosas, que é o meu caso, é muito difícil, porque assim...
7: Gostei do teu vestido.
8: Ó, tá vendo? É o que eu ia dizer. A gente tá indo e já tá voltando. Eu
7: isso.
8: Ele acha isso. Que eu já não vejo no olhar que ele tá querendo me pegar.
2: Ai, meu Deus do céu.
7: Será que por isso que ele
2: chama
7: veio...
2: atenção o vestido? Ah. Um vestido
7: não,
2: bem bonito.
7: Não, vestido verde que ela tá hoje aqui,
8: então,
7: tá
8: assim,
7: louco, né,
8: nós mulheres.
7: Ela parou o shopping, né, cara?
2: Não, é que nós temos um colega, o querido,
7: que ele
2: fez críticas positivas
7: para a
2: corte, né, a corte da Expo Vale.
8: Olha, analista
2: de moda.
7: Ele é analista de moda?
2: Inclusive, ele fez
7: design
2: positiva para, né, pra roupa das mulheres.
8: Sim,
2: que estavam no evento.
8: Sim, e hoje ele postou que ele quis tirar o meu chapéu de cowboy.
7: Como assim, Charlotte?
8: É a letra da Ana Castela, daquela música. Olha onde eu tô.
2: Olha onde eu vou, quer dizer, ela tentou que ele não fosse cowboy.
8: Um homem,
2: porque
8: provavelmente.
2: Na letra, Ana Castela tá querendo dizer que o cara ficou com ciúme e proibiu ela de rodeio e caramba. E
4: olha onde eu tô.
2: Olha onde eu tô,
8: e o queridão tá de chapéu de cowboy dizendo, escreveu essa letra aí.
2: A mesma coisa.
8: Tem alguém, algum rapaz que não quer que ele
2: Não, que rapaz.
7: Não. Ele errou a letra, era ela.
2: Que rapaz, como, cara. Tá,
7: errou o letra lá.
2: Não seja maldoso.
8: Maldoso não, sou mulher.
4: Eu acho que ele vai, ele gosta, ele deve gostar do tal peão
2: tatuado. Ô Gil, prepara aí. Tu tá com os patrocínios, ô Cris?
7: Não, é o cara. Não, o Gil.
2: Então vai ser comigo, então. Vamos
7: Mas
2: lá.
7: Eu posso fazer também, eu tô lendo bem aqui, é bem grande aqui.
2: Não vai conseguir, então.
6: Tem um roteiro ali, é só o senhor seguir o roteiro.
2: Vamos seguir. 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
2: Cadê?
8: Feito.
2: Que saudade.
8: Feito.
2: Por que, cara? Só porque não entrou a vinhetinha?
8: Eu adoro quando entra.
2: Por que não entendi?
6: O senhor parece meio atrapalhado. O que tá acontecendo?
2: Atrapalhado. Só porque não entrou a vinhetinha, tu tá com saudade do âncora titular.
8: Você não
2: tá
8: bebendo? O senhor bebe?
2: Não. Tava na estrada, não pode.
6: O senhor
2: bebe. Como é que é?
6: O outro bebo do rio.
2: Outro bebo do rio. Não, cara, tem coisas que eu não.
8: Olha,
2: não.
8: Vem enchente aí, hein? Cuidado.
7: Sério?
2: Para, não. Vira essa boca pra lá.
8: Como não?
2: Muito bem, e o pensamento pra começarmos bem o programa. Vamos lá.
8: Vamos lá.
2: Vamos lá.
8: Vamos lá. Quando a vida abrir uma porta, entre. Se tiver promoção lá dentro, melhor. Giovanni Gil.
4: Se tiver um 0800, olha. Cara, pensando seriamente em colocar o meu dinheiro nas aulas de Pilates.
2: Opa. Pilates?
4: Vai que ele aprende a se alongar e consegue chegar até o final do mês sem pedir socorro. Cris Costa.
2: Ai, meu Deus do céu.
4: Ah, é, Gil? Ah, é?
2: Nem preparei a minha.
4: Nem todos os dias serão fáceis, mas todos podem trazer um novo começo. Olhe. Não se cobre tanto por ainda não estar onde gostaria. Continue caminhando no seu ritmo, com fé e coragem. O que é seu ainda está a caminho.
2: Olha aí.
4: Carioca.
2: Por quê?
4: O teu tá guardado.
2: E o meu é o seguinte, quem acredita na mudança das pessoas é um dono de transportadora.
0: É o seguinte, 1, 2, 3, 4, 5, 6, 7, 8, 9, 10, copiou? Aí vem 11, 12, 13, 14, 15, nada a ver, porque depois vem 16, 10 mais 6, 16, 17, 10 mais 7, né? 18, que aí faz sentido, mas me pega um pouco, porque na minha cabeça tinha que ser 18, porque 16, 17, 18,
2: ah,
0: e aí 19, que faz sentido. O 11, 12, 13, 14, 15 estão aí avulsos. Agora, por que que 20 é 20? E não é tipo alguma coisa com a letra D? Porque 30 é com T de 3.
2: Essa mulher tá
0: 40
2: pirada, cara.
0: É com Q de 4.
8: Ela fuma aquele negocinho.
0: 50 é com C de 5.
2: Tu bebeu com ela, Gil?
0: Não. S de 6. E por que que então 20?
8: Meu Deus.
2: Ô, papai, tu concorda com essa mulher louca aí, meu?
6: Apesar dela ter fumado um boa noite, eu acho que faz sentido esse questionamento. Nós temos que questionar na vida.
2: Ué, tá louco, meu. Tá pirada essa mulher. E aí, Zé? Tudo bem contigo?
3: Tudo ótimo. Ótimo. Vamos então com as notícias.
2: Sobre ti, tá de ressaca. Tu tá de ressaca, Zé.
4: Foi lá no costelão do Fernando?
2: O Zé tá de ressaca, cara. Só pode. Por que tu tá tão sério?
3: Não é de bom tom ficar questionando o profissional.
2: Tá bom, né? Quem sou eu pra
3: cá? Faço o teu que eu faço o meu.
2: Cara, meu. Tá bom. Qual é a manchete de hoje, Zé?
3: Finalmente, algo que importa. Esportes, competição de tapa nas nádegas, viraliza na web.
2: Ah, não, quem vai contar essa?
3: Giovanni Gil.
2: Vai, Gil.
4: Cara, vídeos de um torneio inusitado vem acumulando milhões de visualizações aí na rede social, no X.
8: Mas isso me surpreende.
4: Vem o antigo Twitter. Nos últimos dias, pois trata-se de uma competição de tapas nas nádegas.
2: Ah, não.
4: Organizado, sabe aonde, gente?
2: Onde?
4: Lá na Romênia. chamado de RXF. É Real Extreme Fighting.
2: Olha aí, por que tu quebra quando fala inglês, cara?
4: Ah, até que tem que, né? Pois é, essa aqui é uma organização famosa no leste europeu por promover aqueles eventos de artes marciais e também combates alternativos. Você sabe que porque os caras tiraram essa luta aí, esse movimento, daqueles que o pessoal dá tapa na cara.
2: Achei que era tapa.
4: Sério?
2: Mas, ó, meu, deve doer, hein?
4: Pois é, porque olha, as mulheres aqui estão tomando cada litapão que tá bom.
7: Já testou com a mamusca isso, Gil?
4: Não, tá louco?
2: Que mulher?
8: Mas dói, mas é bom.
4: Olha, que isso. Olha, inspirado na dinâmica do Power Slap. É a liga de tapas no rosto. E muito popularizada nos Estados Unidos, esse torneio romeno, ele...
2: Romeno, só podia ser, né,
4: ele, cara? Adaptou esse formato para golpes no bumbum.
6: Diz que é melhor, né? Inclusive nas crianças, palmada que dava um
2: tiro. Não pode mais, papai. Não
7: pode bater.
2: Não pode mais. O papai é daquele... É muito grosso.
6: Você
2: é
6: na bunda, tem que ser na bunda.
2: Não pode,
7: tu nunca teve filho, papai?
2: É.
6: Graças a Deus, não.
2: Quer dizer, que ele não saiba, né, Cris? Que ele não saiba.
6: Ah, não me cobrando a conta, meu azar.
4: E aí, cara, esse tipo de movimento aí acabou viralizando nas redes sociais. Vídeos lá de 2023, eles aparecem, chamam atenção.
8: Eu vou adivinhar, no mínimo botaram as mulheres de biquíni pra tomar os tapas, é isso?
4: Exatamente.
2: Tá, entendi.
8: Por que não tô surpreso?
4: Olha aí, olha aqui, ó.
7: E como é que ficava as nádegas delas?
8: Ah, aí viraliza, né, ô cara?
2: Cara, interessante esse esporte.
4: Ai, ai, ai.
8: Vê quem tá ganhando. Quem tá,
4: né? Agora a pergunta que não quer calar, né? Porque o cara fica imaginando: o que dói mais? A mão da menina que bate na bunda da mulher ou a bunda da mulher que dói mais?
2: Não, é machismo! Olha aí, a charrote, por quê? Porque você destempera.
6: Por que não botam homens a tomar tapa? Por que não
4: bota a bunda?
2: Ah, é, Gil, chama mais atenção. Não, Gil, por que tu não entra na modalidade?
4: Não, não, minha bunda é muito peluda, não dá certo.
7: O problema é que daí, carioca, eles iam errar, né, cara? Em vez de bater na bunda, ia bater na cabeça dele.
2: Por que a gente não simula aqui o Cris e o Gil uma essa
8: boa.
2: Competição?
4: Boa!
2: Hein?
4: Não,
6: tem um famoso.
7: Vem cá, Gil. Vem cá.
4: Tô fora.
7: Vamos fazer o teste aqui, vem cá.
4: Tô fora.
6: Viu? Tem um famoso que não tinha como participar disso ali.
4: Qual é o famoso?
6: O Francisco Cuoco.
2: Quando é bom.
4: Cara, deixa eu ver, partir aqui pras regras rígidas e critérios para vitória, viu? Segundo o regulamento oficial,
2: estabelecido
4: pela organização, cada duelo é composto por 10 golpes nas nádegas.
2: 10 golpes.
4: São 10.
2: 10 golpes.
4: Isso.
7: 10 tapas
8: alternados.
4: Sendo o vencedor determinado exclusivamente com base no
2: impacto. É isso que eu queria saber, cara.
4: No dano acumulado provocado na adversária. Antes de subirem ao tablado para desferir ou receber as tais palmadas, todos os competidores são obrigados a aplicar talco nas mãos.
7: Olha aí, cara. Porque
4: além disso,
7: pra ficar a marca da mão na bunda, na nádega.
6: Não, é pra escorregar.
4: É.
2: Será?
4: É, porque eu sei que eles usam muito talco nas
7: bundinhas do nenê.
4: Não, na ginástica, né?
8: Claro.
4: Pra subir nas... Não sei, deve ser
2: mas
4: uma... Talvez um tipo
8: aquilo
4: de aderência.
8: É magnésio que eles usam.
4: É, aquele lá é magnésio.
8: Pó, aquele lá.
4: Ah, bom, porque...
2: Ah, eu também tomo tipo... isso aí quando eu tô mal, tô com azia.
4: Não.
6: Isso é bom, hein? Isso é bom.
2: Foi o Heron que me indicou, hein?
8: Eu mesmo.
2: É o nosso médico aqui na rádio.
8: Olha aí, ó. Médico de web, Google, médico Google.
2: Tá, e aí, ô,
4: Gil? E aí que os caras têm que golpear por 10 tapas na bunda, depois se a pessoa bate primeiro e depois...
6: Aí quais são os critérios pra participar?
2: Não, tem que ter bunda.
4: Não,
2: se não tiver bunda, não vale.
4: Olha, a participação...
2: O teta
6: não tem bunda.
2: Será?
4: Olha aqui, ó.
6: É muito pelo que ele não tem.
2: Sabe que eu não sei, cara? Muito pelo.
4: Olha, a única coisa...
6: Ele vive querendo dar o que não tem.
2: Vai, Gil, continua. Eu sei que o pessoal tá te interrompendo.
4: É, vou te contar uma coisa. Desculpa. Olha, a participação é.
7: Não terminou a notícia ainda.
4: É restrita. Ó, ela é restrita. Saca, a menores de 18 anos.
6: Cara, eu não sei se falta pra terminar.
2: Eu não sei se é uma sacanagem.
7: Vai até que horas o programa?
2: Eu não sei se é uma sacanagem da produção do programa ou é o Gil que se enrola demais, cara.
4: Cara, mas olha.
2: É impressionante como as notícias demoram pro Giovanni Gil.
5: É o Gil, eu posso afirmar isso. Hoje, por exemplo, eu percebi. Hoje eu tava no ar aqui, né? Na sua ausência aí. Aí tem um. Sabe como é que é a pressa, né? Horário político, correria, bababá. E aí o Gil passou um boletim aqui das cheias, dos transtornos.
4: Ah, esses da ventaninha.
5: Que tira interminável.
7: Três minutos e meio.
2: Peraí, 3 minutos e meio, Gil?
5: É.
2: Passa lá na minha sala depois.
5: Dedurei o colega.
2: Ai, ai,
4: acabou,
2: ai.
4: Cara, acabou.
2: Acabou, sim. Gil?
4: Acabou, cara.
7: Acabou a notícia? Deus, acabou.
2: Pelo amor de Deus, aleluia pra ele. Pelo amor de Deus.
9: Eu te dou uma chance a mais se você imitar o 113. Mas tem que ser agora, se tu é homem, eu quero ver. Seu cachorro, tu tá onde, praga?
2: Encanto! Ai, muito bem, seu cachorro! Se fosse o Giovanni Gia, seu cachorro.
4: Cachorros.
2: Vamos
4: cachorro.
2: Lá que tem patrocínio, cara. E agora a gente tem que fazer aquela citação a quem é o mais importante desse programa, né, Gil?
4: Isso aí! Dá-lhe alimento, sempre vai bem!
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4: Feito!
5: Muito bem, mais uma informação relevante para você, amigo ouvinte.
2: Tomara que seja mesmo, porque eu sei lá.
5: Relacionamentos. Enfermeira se casa com um ônibus e vira faxineira para ficar perto do amado.
2: Não, peraí, como é que é? Como é que é?
5: Você é surdo?
2: Não, vou casar com um ônibus.
5: Você é surdo?
2: Eu sou surdo. Sim. Mas
5: parece,
2: eu entendi.
5: Que me ouviu, finalmente. Cris Costa nos conta melhor.
7: Muito bem, desde jovem, Yeline Lisbeth Patino se sente atraída por veículos motorizados.
2: Não.
7: O auge dessa paixão se deu quando Yeline, enfermeira e cantora residente em Bogotá, Colômbia, mesmo lugar da Shakira, né? Ela conheceu um ônibus articulado vermelho da linha 60.
2: Para com isso.
6: Boa, entendi. Sabe por quê? Porque os homens hoje não são muito articulados. É por isso.
7: Foi amor à primeira vista.
2: Tô inventando notícia.
7: Tanto amor acabou progredindo ao ponto de Yeline, de 35 anos, casar-se com um ônibus.
2: Não pode.
7: Qualquer ônibus articulado que esteja operando nessa linha torna-se o objeto do seu amor.
2: Não pode ser verdade isso aí, cara.
7: A relação é tão forte que Yeline arrumou um emprego de faxineira para estar perto do ônibus.
2: Não.
7: Quando alguém quebrou uma porta do seu F60, ela confrontou o responsável.
5: Olha aí.
7: Algo descreve isso como é um dever de namorada.
2: Um
7: F60.
2: F60.
7: Como prova de amor, Yeline tatuou a frente do ônibus e F60. É, tatuou.
6: Alô?
7: É.
6: Alô?
2: Tá perdido, cara?
7: Não, é. A notícia tá meio estranha aqui.
6: Não,
7: é que tá assim, ó.
2: Cris,
7: como
2: eu
7: prova.
2: Sei que tu tá chegando agora. Isso aqui é uma coisa normal.
7: Não,
2: cara.
7: Não, é que
2: o
7: diz.
2: Tu vai mais ver aqui nesse programa, é gente estranha.
7: Tá, eu quero tentar entender esse parágrafo.
6: Nós também queremos
7: ver. Se vocês conseguem me ajudar.
2: Isso.
7: Como prova de amor, Yeline tatuou a frente do ônibus e. F60 disso.
2: Ela
6: botou aí F60.
2: Não, ela tatuou o capô.
6: O capô não pode, tá louco? Isso aí dá doença.
7: Sabe que existe nome pra isso?
2: Sei lá.
7: É, isso aqui é um caso de mecanofilia.
2: Mecanofilia, o que seria?
7: Parafilia, que consiste na atração sexual ou afetiva por máquinas e objetos mecânicos.
4: Meu Deus do céu.
2: Olha aí.
7: Como carros, motocicletas, bicicletas, aviões ou até mesmo aparelhos eletrônicos.
2: Caramba, meu.
7: E finaliza ela. Por meio da minha mecanofilia. Percebo que um ônibus assume uma identidade distinta, afirmou ela ao site Criatorzini.
8: Tá vendo, Carioca? Que fracasso de vocês, homens.
2: Não, e... por que nós homens?
8: As mulheres
2: têm que
8: estar procurando
2: nisso.
8: Tem que estar procurando ônibus.
2: Não, é que se você...
8: Falta de homem.
2: Se tem homem que não dá conta do recado, eu não me incluo. não me incluo.
7: Não, e se vocês acham que tá ruim, pode piorar. Não. Meu amor era profundo e genuíno, garantiu ela. Eu chorava por ele e lhe escrevia cartas, completou a colombiana.
8: Meu Deus.
7: Ela escrevia cartas ao ônibus.
4: Meu Deus, cara, qual é o grau de insanidade?
2: Como é que eu não aí, mega o quê?
7: Mecanofilia.
2: Cara, isso aí não é megalofilia.
8: Só uma pergunta, eu queria saber como é que eles fazem amor.
2: Oh. Ah, pelo câmbio de marcha.
8: Não, e a pergunta que não quer calar, Carioca, será que é no banheiro que eles fazem amor?
2: E agora?
4: Pois deve ser não, deve ser dentro do ônibus.
2: Sabe que ela, uma garagem.
7: Sabe que ela fez até, cerimônia de casamento com o amor vermelho. Sim.
2: Não pode, não pode.
7: Com direito a vestido branco e buquê.
4: Olha aí, rapaz.
2: Olha aí, cara.
7: E tem documento que comprova a união.
2: E quem assistiu essa loucura?
7: Pois é.
2: Tem testemunha?
7: Ah, os passageiros do ônibus.
6: Isso aí não vai durar, porque ela vai reclamar que ele engordou demais. Tem que estar com os pneus.
2: Ai, meu Deus do céu, cara.
4: Essa aí lembrou do meu vô, cara.
2: Quem tem teu vô?
4: Não, o meu vô, por causa do ônibus.
2: É?
4: Uma vez ele foi dirigir um ônibus e acabou pegando no sono.
6: E aí?
4: E aí morreu todo mundo.
2: Isso é piada?
6: Tá rindo?
2: Não! Ô, Gil, tu é tão burro, Gil.
8: Não sabe nem contar piada.
7: Tu sabe que eu tenho uma paixão por ônibus também? Mas é...
8: Tá no meio da piada, tá? Não. Só pra te ver.
7: Ah, tá.
8: Só pra informar, ele tá começando a piada.
2: Ele não. Tá, então fala a piada, porque tu
7: não era pra interromper.
2: Ele já começou errado a piada.
8: Já terminou. Se terminou porque não sabe terminar.
2: Não, Heron, pede a piada. Pro Papael contar essa piada aí.
6: Que essa o Gil piada errou. Mais velha, eu tenho até vergonha de contar. Então, nem na retrospectiva.
2: Então fala, o que o Gil tentou falar?
6: Ele tentou dizer aquela velha piada do vô, queria ter morrido que nem meu vô.
2: Nossa.
6: Ah, é? Como é que teu vô morreu? Ele morreu dormindo. Ah, é? Que legal, isso é bom. Como que foi? Não, ele era motorista de ônibus.
4: 40.
2: te salvou, Giovanni.
6: Ele não morreu gritando que nem os passageiros.
7: Mas eu tava falando, eu tenho uma paixão por ônibus também, mas não igual essa aqui, né, cara? Meu falecido pai era motorista de ônibus. E, cara, eu tenho um sonho ainda de ser motorista de ônibus, sabia?
2: É mesmo?
7: É, minha. Sonho. Eu me criei em cima do capô de ônibus ali, andando com meu pai ali nas viagens.
2: De Fusca,
8: não pode ser um caminhão?
7: Não, só.
8: Se for um caminhão,
2: tu quer dirigir um caminhão?
8: Viu? Ônibus, Carioca. Ônibus. Se for um caminhão, ele e o Teta podem realizar o sonho juntos. Um senta no colo do outro, no caminhão.
7: Eu tirei até carteira pra dirigir ônibus.
2: É mesmo?
4: Tem carteira
2: qual é,
4: C?
2: Qual é a letra da carteira?
4: A C.
2: Qual é? A C?
8: Não é E?
7: C. Não, é a D?
2: É
8: o ônibus
2: D.
8: É E. Cara.
2: Mas Gil, tu não acerta.
7: Aí é que pra carretas.
2: Só um minutinho.
7: Aí é pra carretas.
2: Ô, Gil, tu não acerta uma, Gil. Ô, Gil, pelo menos uma.
7: Então, é ô, Gil, a C é pra carro, tá?
6: Ai. Não, carro é B, rapaz.
8: Não é.
2: Meu Deus,
6: carro é B.
2: E outro, cara.
6: E moto é A.
8: Tô procurando.
2: Cara, é impressionante.
7: Ô, Carioca.
8: É a D, tá certo.
2: É por isso que
8: tá
2: o pessoal
8: certo.
2: Quer espancar o Gil na rua.
6: Não.
2: Como representantes ouvintes no show do Milhão Verde.
6: Escuta, por que não facilite, né? Se é pra dizer ônibus, não tem que ser a letra O.
2: É verdade, podia, né? Papai.
6: Letra C pra caminhão, né?
2: Isso aí.
6: Carro e caminhão.
2: Não, é. Aí fica caminhão e carro.
7: Tá, letra C é pra carro, né?
2: Não.
6: Moto é letra M.
2: M, isso aí.
6: Por que não faz isso?
4: É não, mesmo. Mas é A, B, C, D. É.
6: Não tem.
4: A é moto.
6: Não, mas não tem. Moto é M.
2: Não. Ô, gente, ô, Cris, acabou a tua notícia?
7: Sim, acabou.
2: Então vamos aos ouvintes que são também.
6: Isso, os ouvintes.
2: Olha aqui,
6: cadê
2: bom,
6: os ouvintes?
2: Isso aqui eu acho que foi no teu horário aqui, Gil. Bom dia, Gil. Queria entender o que o povo tem na cabeça andar com os faróis apagados em dias iguais hoje. É um perigo.
4: É verdade.
2: Verdade. Quem fala? O Heron que.
4: O quê?
2: Esses casos assim, quando as pessoas desabafam, principalmente com relação ao trânsito, é o Wagner. Sim. Vinciguera.
4: Olha aí, boa.
2: Wagner, bonito.
4: E o interessante, cara, às vezes me chama muita atenção o seguinte, porque esses carros novos, os carros mais modernos, eles já têm esse acendimento automático, que são os faróis.
2: É.
4: E também, quando você vai usar ali o GPS ou o Waze, ele também pede, ó, liga os faróis. faróis.
5: Isso aí.
4: E não dá pra entender por que o pessoal ainda anda com os faróis desligados.
2: Eu namorei uma guria que também, o farol dela tava sempre.
6: Ah, é? Ah, essas que são as boas.
4: E alumiava bem, ô carioca? Pelo menos os faróis dela.
2: Vamos lá, vamos trocar o assunto.
4: E aí?
2: Vamos com os ouvintes. Olha aqui, ó, pessoal participando das promoções, a gente deixa pra depois. Vamos dar prioridade pra quem? Olha aqui, ó. É, mais algum dado necessário? Ah, tá preenchendo.
4: Ah, os dados.
2: Da promoção.
4: Sim.
2: É aqui, a João Miguel, claro, o dado necessário aqui é colocar o nome do responsável legal e a idade da criança aqui, tá?
4: Sim.
2: Tá bom?
4: Isso.
2: Olha aqui.
4: Aí.
2: Bom dia, povo. Eu notei que nas segundas a Charlotte tá com a voz mais grossa. O que será que ela engole nos finais de semana?
8: Olha, meu amor. Tentarei. Que é um homem que falou?
2: É, já vou pegar
8: só
2: o nome.
8: Só podia ser.
2: Só um minutinho o nome dele aqui.
8: Mulher não é tão bruta.
2: Vê se tu conhece aqui, Gil. Ah. Aqui pela, porque não tá o um nome aqui no WhatsApp, ó. Conhece?
4: Não.
2: Bota o nome aí, amigo. Não, bota o nome
8: só pra responder pra ele, eu agradeço a informação e sempre é bom a gente ouvir as pessoas mais experientes.
2: Ah.
8: Então, parabéns pela sua experiência, sabendo que quando coloca uma coisa grossa.
2: Para, meu! Não precisa ser tão estúpido.
8: Ele relatou a experiência, entendeu? E tá dando a dica. Muito obrigado.
2: Por quê? Por que tá sendo tão.
4: O quê?
2: Meu Deus! Tá, não tava.
4: Que braba, ela é sempre braba, sim.
2: É, sim, cara,
4: quase
2: dá um
4: caiu da cadeira agora.
2: Dá um
4: vai, no meu programa ela parece tão querida, cara.
2: É, pois ela é querida pra quem ela gosta e ela quer.
8: Não, mas o Cris Costa tá na fila.
2: Olha aqui, no Brasil tem gente. Ih, rapaz.
8: Vou guardar pra uma terça ela de noite quando
2: tiver
8: nada.
2: Ele tá digitando o nome dele aqui.
4: Tá digitando aqui.
2: Boa tarde, galera do 100. Ótima e abençoada semana a todos. Ontem eu estava me sentindo toda poderosa, pois ganhei beijos e abraços de nada mais, nada menos do que a Marilyn Beck e a Maiana Souza. É, pela passagem do meu aniversário no acampamento Farroupilha de Lages.
4: As Miglis.
2: É, a gente fez antes, porque como domingo, né? Domingo não tem censura, Claudinha. A gente já foi na quinta ou sexta que a gente deu os parabéns, né?
4: Isso.
2: E já avisou, ó. Já vira com. E o entrou nos vergonhosos.
4: Exato,
2: né? Tá bom? A tua homenagem entrou no sábado
4: nos vergonhosos. Nos vergonhosos.
2: Claudinha, André, você que tava de aniversário ontem! No dia do gaúcho! Legal, vamos ver aqui o nome, ver se ele botou o nome aqui. Tá aqui, ó. Ele botou o nome, é o André, cara.
4: André, pô, sabia que era o André.
2: Tá, Charlotte, agora xinga o André.
8: Não, então, André, muito obrigado pela dica, sua experiência, entendeu? Queria saber se adiantou, aumentou, engrossou a sua voz.
2: Ai, ai, ai, gente, olha o Jonathan. O Jonathan não pode.
4: Ô, Jonathan.
2: Não pode faltar. Vida, ué?
8: Oi.
2: Ah, peraí, cara, pra eu botar um áudio aqui, tem que tirar o...
4: Alô, mas o senhor
2: tem
4: é
2: tirar a política aqui, Cadu, cara.
4: Saudade do Tetê.
2: Para, meu!
10: E aí, gurizada, tudo tranquilo? Imagina a alegria do Tetê, hein, o Cris fazendo a folguinha dele.
2: Ai, ai, ai,
4: ai. É,
10: todo gurizada, tudo tranquilo? Imagina a alegria do Tetê, hein, o Cris fazendo a folguinha dele.

0: vai automaticamente na contagem aí e na participação. Prepare as piadinhas aí, gente. Vamos lá?
1: Alô,
0: que é?
2: Ah, estamos esperando. Que é? Nós temos no aguardo.
0: Quem que vai contar primeiro aí?
2: Eu vou saber.
3: Pode ser eu.
0: Pode ser tu? Vai lá, Gil.
3: É, sou eu, Cris.
0: Ah, tu, Cris.
3: Prazer, Cris Costa.
0: Então vai.
3: Isto. Levanto e falo o meu mantra. Ah, é piada agora?
2: Isso, vai.
3: Enganei. Pode ir, Gil.
0: O Cris tá mais perdido que filha de Kenga em Dia dos Pais.
3: Eu já tô com o pensamento. Não é que eu vi a hora, eu já tô com o pensamento do dia aqui. Vai, Gil.
2: Olá. Cara, sabe que fiz fiasco de novo, né, cara? Vou contar quando eu fui no hotel, aquela vez que eu fui lá pra...
3: Ele não começou a piada ainda, né? Não.
2: Cara, eu cheguei no hotel e aí eu disse, a primeira coisa que tu faz é pedir a senha do Wi-Fi, né? E aí eu cheguei pro funcionário, ô moço, por gentileza, a senha do Wi-Fi, daí o cara disse, ó, primeiro faça o check-in. Aí o rapaz, eu digo, mas eu só tô fazendo agora, né, a minha ficha. Eu quero saber a senha do Wi-Fi. Não, senhor. Primeiro, o senhor tem que fazer o check-in. Mas, moço, eu já fiz. Exatamente, moço. Essa é a senha. Primeiro, faça o check-in.
0: Não. Vai lá. Quem? É tu, Cris?
3: Não.
0: Aí o cara tava lá, né, cara? Acordou na UTI lá, chegou.
2: Acordou.
0: Assim, e tava o doutor olhando pra ele. Aí ele, bom dia, doutor. Bom dia, seu João.
2: Aí.
0: Então, como é que eu tô, dona? Não sei, mas é o seguinte, ó. Chegaram os exames.
2: Olha
0: aí. E eu tenho quase certeza que hoje tu vai conhecer alguns futebolistas. Oh. Aí o cara. O Messi? O Ronaldinho? Não. O Maradona e o Pelé.
3: Olha. Mandando o cara pra cova.
4: Papael.
0: O quê?
4: Piadinha do Papael.
0: Só piada de político.
4: Ainda
0: bem que tá o Cris Costa aqui, que representa.
3: Não se sinta ofendido, tá? Tu já tem candidato, Papael?
0: Depende, né? Se me pagar bem.
3: É. Para com isso! Isso é ilegal, cara!
2: Pode venda do voto,
3: mas,
2: Papael.
3: Pelo amor de Deus, o que vão pensar que a gente tá incentivando?
0: Tu viu que tem um que vai acabar com a enchente, né, Papael?
3: Tô sabendo.
0: Isso é bom.
3: Gente, vamos trocar de assunto que se pode respingar judicialmente.
0: O Cris Costa, o político?
3: Ah.
0: É piada, hein? Costa político vai fazer campanha. Chegou lá no discurso e disse: eu vou acabar com essa história de trabalhar o ano todo. Comigo, se eu for eleito, o trabalhador vai trabalhar 6 meses e vai folgar outros 6 meses.
3: Olha aí!
0: Aí o Gil na plateia, tá aí as férias, é quanto?
3: Boa! Quando é boa, é boa! Tá na hora de ir embora, Giovanni Gil! Simbora! E tu prepara também, Cris!
2: Sim, agora tô preparado.
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0: Feito!
6: 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Cris Costa.
2: Cara, hoje eu me acordei me sentindo um dos 7 anões.
0: Mano, tu é um?
2: Depois dos 50, dolorido, rabugento, cansado, sonolento, inchado, esquecido, ansioso. O problema é que eu não sei qual deles eu sou. Acho que sou um dos 7 ou 7 ao mesmo tempo. Giovanni Gil.
0: É Giovanni Gil, pra mim você é o dengoso.
3: Levanto e falo meu mantra diário. Sou um boleto, pois sei que os boletos sempre vencem. Heron Dalmolin.
0: É verdade. Vambora, gente. Vambora, Zé.
6: Graças a Deus. Vamos embora, mantendo na mente as principais notícias que inexplicavelmente não foram faladas.
0: Lá vem asneira. Lá vem asneira.
6: Maísa renova marquinha de biquíni em Praia da Grécia.
0: Mas vem de novo com essa manchete. Mas deixa a mulher pegar sol no Rio Game. Ah, eu fico louco com isso, cara.
6: Terminou com o piti?
0: Desculpa aí, desculpa todo mundo aí.
6: Posso ir?

0: pode?
1: Fiuk faz show de despedida para 67 pessoas.
0: Tu tá repetindo as manchetes de sexta, ô infeliz?
1: Não.
0: Tá aí repetindo, tá aí repetindo sim. Eu te xinguei que eu quero saber de Fiuk, meu.
1: Bianca Andrade se prepara pra colocar o bumbum pra jogo na dança dos famosos.
0: Quem como é assim, Bianca? Bumbum pro jogo? Quem como Bianca? Assim, pra mim botar bumbum pra jogo é, sei lá.
2: O senhor faz isso?
0: Não é isso. Eu tô sabendo que pra mim botar bumbum pro jogo...
1: É lamentável um profissional ter que ouvir esse tipo de comentário.
0: Ah, mas vai sim, cara.
1: Tem como fazer só as manchetes sem comentário?
0: Tchau, tchau. Valeu, Cris.
3: Valeu, abraço.
0: Obrigado.
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Músicas de chuva hoje, ó, começando com o Police.

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4: O capitão do Inter, Alan Patrick, reconheceu o momento delicado do Colorado após a derrota por 1-0 para o São Paulo. Com o time na zona de rebaixamento, o jogador pediu reação durante a pausa de quase 3 semanas no Brasileirão. Segundo ele, a equipe precisa trabalhar e corrigir muitos problemas sem colocar a responsabilidade pela derrota na arbitragem. Tem pausa agora, o Inter só volta a jogar no dia 7 de outubro, uma quarta-feira, no Beira-Rio contra o Corinthians.
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4: Muito bem, senhoras e senhores, seguimos por aqui tocando boa música. O melhor do passado está no seu rádio. Ótima segunda-feira, feliz dia da árvore. Amanhã é primavera. Logo mais eu falo aí do tempo, porque tem assim ameaça, possibilidade de enchente, enchente pequena por enquanto, mas é que tem, tá chovendo demais num curto espaço de tempo, então a boa notícia é que amanhã tem sol para abrir, mas até lá pode cair muita água ainda. 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

0: início dos anos 90, 1990 para ser exato, o sucesso do Bad Boys Blue, How I Need You, encerra o programa Clássicos da Encanto dessa segunda-feira aqui na sua Encanto FM. Teve Kid Abelha, teve When in Rome, Pedido de Ouvinte, também o Elton John e o Supertramp, músicas introspectivas que lembram chuva e tudo mais, né? Tentando deixar a coisa mais bonita, né? Dourando a pílula dessa chuva incomodativa aí, muito, com muitos transtornos em vários locais. Peço cuidado para você que tá no trânsito, que tá andando por aí, redobre a atenção e o cuidado, que a gente quer você em segurança.
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1: Luan Santana e Léo Foguete. Luan City Festival São Paulo.

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1: Encanto FM, 3 para 5, bom dia.
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1: Bom dia, meu povo. Oi, gente. Por aqui, Cris Costa. Esqueci até de botar a minha vinheta aqui, né? Mas tudo bem. Vamos lá, uma ótima manhã pra você, manhã de terça-feira, 22 de setembro, 12 graus a temperatura. Hoje à noite começa a primavera, né? 21 horas começa a primavera. E a gente tá vivendo aí novamente por uma cheia. E a boa notícia aqui é a diminuição, né, da elevação, pelo menos do rio aí. É, deixa eu só acionar aqui agora. Eu tava com a medição aqui, deixa eu ver. Ah, aqui, ó. Nós temos neste momento uma redução. Deixa eu ver onde é que tá aqui, rapaz. Temos uma redução neste momento da elevação aí em Santa Teresa, né? Deixa eu ver aqui. Eu tinha aqui aqui, ó. Uma redução de 43 centímetros em Santa Teresa, a última medição, né? Que apontava 19 metros e 39 centímetros. Encantado está com 16,20, um aumento de 32 centímetros. Lajeado, a última medição de Lajeado, 23 e 14, né? É. A gente vai atualizando durante o dia aí.
0: Canto, é.
1: Mas a boa informação aí, né, que tá estabilizando. Vamos acompanhar aí nessa medição do Rio Taquari nas próximas horas. 5 e 2, bom dia.

Bandas, bom dia, 5:15. Deixa eu mandar um abraço aqui pro Chigo e a Michele na escuta em Capitão, né? A Neuci também tá com a gente aqui. O que que ela mandou aqui pra mim aqui? Ah, isso aqui é de ontem, né? É, hoje ela só deu bom dia aqui, né? Gente, vamos dar uma passadinha nas informações aqui sobre as cheias do rio, né? E trazer uma informação também que é importante: a ponte sobre o rio Guaporé entre Encantado e Mussum está interditada devido à elevação do nível do rio. Somente ambulâncias e pedestres estão autorizados a realizar a travessia. Medida é preventiva e a liberação dependerá da redução do volume de água. Portanto, atenção, a ponte na ERS 129 entre Encantado e Mussum está bloqueada. A gente não tem informações aí sobre o desvio, desvio de Roca Salles, né? Mas já comunicamos aí a toda a nossa audiência que não está passando nenhum veículo pela ponte aí entre Encantado e Mussum, tá certo? O que mais que nós temos de informações? Estrela projeta cheia entre 25 e 26 metros, mas prevê menos famílias afetadas que em anos anteriores, né? E a estabilização, conforme o serviço geológico, está estimada aí, na pior das hipóteses, né? A enchente por até 26 metros. Estabilização deve acontecer por volta do meio-dia desta terça-feira. É a informação do serviço geológico. Estrela, que iniciou aí a retirada de famílias de áreas de risco, né? Com previsão de cheias entre 24 e 25 metros. Ônibus de transporte público terão itinerário alterado nesta terça-feira e duas EMEIs estão com aulas suspensas em Lajeado. Cruzeiro do Sul opera com dois abrigos diante de cheia do rio Taquari. São essas as informações neste momento. E como eu venho falando, eu falei no início do programa, há uma redução aí da elevação, né? Principalmente na vazão das barragens aí, principalmente a barragem Castro Alves. Santa Teresa, por exemplo, já teve uma diminuição na elevação, né? De 28 centímetros. Santa Teresa praticamente está estabilizado com 16 metros e 74 centímetros. Mussum, um acréscimo na última hora de 1 centímetro, 18 metros e 72 centímetros. Encantado, a última medição, teve um acréscimo de 22 centímetros. Encantado, o rio Taquari está em 16 metros e 36 centímetros. Lajeado, uma elevação de 30 centímetros, está em 23 metros e 35, né? São essas as últimas informações, então, aqui sobre o nível do rio Taquari aí nesses municípios. Ao longo do dia a gente vai estar informando também, claro, com certeza, né? Mas o pessoal já trabalha aí com a estabilização por volta do meio-dia, viu? Ainda continua subindo, né? Vamos deixar bem claro que ainda continua subindo, mas devagar, né? Menos proporções aí. Uma notícia que pode nos trazer um pouco de tranquilidade, né? 5:18, mas vamos ficar atentos. 5:18, temperatura marcando 12 graus. Bom dia!

0: Tá aí os atuais. Valsa do Amor aqui pra nossa ouvinte que pediu, né? A Nelci pediu a Valsa do Amor, a gente tocou pra ela aí. Abraço pra família aí, viu? Atenção, informação aqui do nosso ouvinte, o Jonas. Roca Salles, acesso ao centro apenas pela linha 7 de setembro, loteamento 7 de setembro. Do centro ao desvio para Mussum, interditado na encruzilhada, hein? Tá aí. Obrigado, Jonas, pelas informações aí de Mussum, de Roca Salles, perdão, né? É, rapaz. Então, tá complicado aí o acesso para as pessoas em Roca Salles, o acesso para Mussum, né? Devido à cheia do rio. Daqui a pouquinho a gente traz mais informações, mais música para você aqui no nosso programa Só Bandas.
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0: volta, 28 para 6. Bom dia, esse é o Só Bandas para você aqui na programação, trazendo mais música, mais informação, você participando. 998391001. Deixa eu mandar aqui abraço pra galera aí que tá rumo a Camaquã, na escuta da melhor, é o Ismael do Moinhos d'Água, né? Um abraço, Ismael. Valeu, obrigado pela mensagem aí, tá bom? 998391001, mande a sua mensagem. Última medição aqui de Lajeado, deixa eu passar aqui pra nossa audiência. Lajeado, atenção, medição das 5 horas, uma elevação de 22 centímetros, o rio está em 23 metros e 55 centímetros, né? 23 e 55, medição das 5 da manhã em Lajeado. Informações de Encantado, a João Sana no caminhódromo está bloqueada e a água já invadiu a pista, né? E também o acesso ao Fontana aí pela Rota do Desenvolvimento, também bloqueado aí devido à água, tá certo? Daqui a pouco a gente traz informações das interdições aí nas estradas, nas cidades também para você. 26 para 6, ponte da ERS 129 entre Encantado e Mussum bloqueado, apenas pedestres e ambulâncias. Atenção, hein?
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0: Banda Toque Legal, paredes pintadas, 15 para 6, bom dia, 12 graus a temperatura. Um beijo pra Aline, ligada com a gente aqui na programação. Também tem foto aqui, tem áudio, né? Lembrando, áudios, você que tá afim de faturar ingressos para o cinema, manda áudio pra gente, tá bom? E também você pode ficar, você pode ser o nosso repórter das estradas aí, passar informações das estradas pra gente. A gente agradece muito, viu?
1: Bom dia, bom dia.
0: Bom dia.
1: Toca um San Marino pra nós aí, Jefferson, da construtora LE. Descendo aí o Pouso Novo aí, tudo liberado, sem ceração.
0: Que bom, né?
1: Pista tudo 100% aí. Um abraço a todos.
0: Valeu, meu querido, um abraço. Boa viagem aí. E lembrando, informações aí das estradas, ponte da ERS-129 bloqueada entre Encantado e Mussum. Somente pedestres e ambulância, hein? Muita atenção aí, você que vai transitar por essa rodovia, tá? A pessoal da Prefeitura de Encantado passa uma atualização.

atualização agora do rio. Deixa eu só pegar aqui. A atualização está em 16 metros e 38 centímetros. Uma elevação aí, aliás, nenhuma elevação, né? Estabilizou. Atenção, hein? Informação importante. Encantado estabilizou. Não tivemos elevação na última hora. A medição anterior, 16:38. E a medição desta hora, 16:38. Uma notícia boa, então. Encantado estabilizando neste momento a elevação do rio Taquari. Que coisa boa, né? Assim esperamos. 13 para 6.

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1: Bota a mãozinha assim pra cima, vai.

0: 6 para 6, bom dia, 12 graus a temperatura, só bandas por aqui.
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0: Nova com o grupo Sorriso Lindo, Mulher 7, que aqui na programação 998391001. Esse é o WhatsApp aqui da Encanto para você participar. 12 graus a temperatura. Mais informações aqui sobre a cheia do Rio Taquari, né? A informação é que pelo menos na parte alta o rio está estabilizando. E assim vamos torcer, né, que continue. A última medição, passar aqui para nossa audiência, a última medição, nós temos informação também que Mussum também está estabilizando, né? Santa Teresa, redução de 52 centímetros, está em 18 metros e 33 em Santa Teresa. Também a última medição aqui. Deixa eu ver. Cidade de Lajeado. Cidade de Lajeado, aqui nós estamos com 23 metros e 14, né? 23 e 14. 23 e 46 agora, atualizado aqui novamente. 23 e 46 em Lajeado. Bom, gente, vamos pro intervalo porque já já tem mais, né? Já já tem.
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11: Vamos lá, gente, uma mensagem positiva para você. Bom dia, que o seu dia seja repleto de paz, sorrisos sinceros e motivos de sobra para agradecer. Acordar já é um presente, né? Que hoje a sua jornada seja leve, bonita e iluminada. Lembrando, valorize cada detalhe simples, como um café quentinho ou um raio de sol, pois é neles que mora a verdadeira felicidade. Bom dia, ótima terça-feira para você!

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0: Oi, gente, bom dia. 6:08, começando mais uma edição do Baú Sertanejo por aqui. 12 graus a temperatura e uma notícia boa, né? O Rio Taquari está estabilizando na parte alta do vale. Santa Teresa, uma redução de 52 centímetros, está em 18,33. Encantado, não teve elevação na última hora, 16 metros e 38 centímetros. Lajeado, um aumento de 19 centímetros. Lajeado, neste momento, está com 23 metros e 65 centímetros, viu? Portanto, aí, né? Vamos torcer para que continue assim, estabilizando o Rio Taquari e não suba mais. Vamos lá, começando mais uma edição do Baú, lembrando a informação importante também, ERS 129 entre Encantado e Mussum, a ponte está bloqueada, somente ambulância e pedestres. Você que está se preparando para ir para o trabalho aí, né? Ou estudos, enfim, o que quer que você faça entre Encantado e Mussum, não esqueça, atenção, hein? Somente pedestres e ambulâncias estão passando sobre a ponte entre Encantado e Mussum. Já se organiza aí, já se programa e não tem o que fazer, né? O rio está muito alto e por motivos de segurança, a empresa aí acabou fechando a ponte. 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Vai mandando o seu recado, 998391001. Participe das nossas promoções, da nossa programação aqui. Quem faz a programação é você, tá bom? Lembrando, mais uma vez, ponte entre Mussum e Encantado bloqueada. Não passa nada, só passa a pé, né? Pedestres e ambulâncias. Atenção, você se programe, se organize aí. Compartilhe com seus amigos, seus conhecidos, essa informação, né? E a outra informação boa é que o rio está estabilizando, está reduzindo aí a elevação neste momento, tá bom? 6:12, bom dia!
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0: E a gente começa com eles, Rick Renner. E estamos na torcida aí para que o helicóptero que o Rick estava seja encontrado e que ele seja encontrado aí bem, né?

0: Zezé de Camargo e Luciano, no dia que eu saí de casa, 6h19, bom dia. Você tá curtindo aqui o Baú Sertanejo na Encanto.
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0: Aí, o som com Daniel e Teodoro Sampaio, prato do dia na programação aqui da número 1. Esse é o Baú Sertanejo. Vamos à nossa audiência participando, mandando o seu recado, mandando a sua mensagem. Fala aí, queridão.
1: Bom dia, Teta.
0: Oi, é o Cris.
1: Vê a notícia, Teta, nosso amigo Rick, desaparecido, né?
0: É, rapaz.
1: Tomara que acham ele, né?
0: Pois é.
1: Mas uma música boa deles aí.
0: Tocamos aí na abertura do programa antes, viu? Rick Renner. É, pra quem não sabe, né? O cantor Rick da dupla com Renner está desaparecido desde ontem, né? O helicóptero em que ele estava juntamente com um empresário desapareceu em Santa Catarina. A aeronave decolou de Porto Belo, no litoral norte, com destino a São Joaquim, na Serra Catarinense, mas não chegou ao local previsto. E as buscas para encontrar o helicóptero com o cantor seguem. Seguiram na madrugada, equipes usaram até inclusive drone térmico, né, para tentar localizar a aeronave aí na zona rural de Urubici, onde o último sinal do transponder do helicóptero foi emitido ontem. E a gente fica aí na expectativa, né, torcendo, rezando para que seja encontrado com vida. Machado Fretes está ligado com a gente também aqui, um abraço, valeu, queridão. Quem mais mandando a sua mensagem? Bom dia, Cris, tá me devendo uma música. Ah, é verdade, passarinhos, né? Vou tocar no próximo bloco pra ti, né? Bom dia, é o André Luiz Schneider de Linha Franca e Vesfália, um abraço. Pedindo assino com X, próximo bloco aí, tá bom? Já já a gente volta.
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1: 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E a hora? 28 para 7.

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2: 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E a temperatura: 11 graus.
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5: Essa semana tem, hein? Sexta-feira, Invasão nas Obras, aquela churrascada para até 20 pessoas, tudo pago aí pela Encanto e seus parceiros, né? É verdade. 21 para 7. Hoje, 22 de setembro, dia, último dia de inverno, né? Hoje começa a primavera. Informações aí sobre o Rio Taquari, nós viemos falando a estabilização em Encantado, né? Na parte alta, Encantado estabilizou o rio. E vamos dar uma atualizada aqui neste momento, né? Nós estamos aí Santa Teresa, a última medição foi 5,5, já deve sair a nova medição daqui a pouco. A última medição aí com 18,33 em Santa Teresa, uma redução aí de 52 centímetros. Encantado, a última medição não subiu e não baixou, né? Estabilizou aí 16 metros e 38 centímetros, última medição às 5,5 da manhã. Lajeado, última medição também às 5,5 da manhã, com 23 metros e 65 centímetros, um aumento de 19 centímetros. Mas a informação boa que a gente tem é da estabilização aí do rio, né? É, e assim vamos torcer. Informações de trânsito aqui, nós temos a interrupção da ponte da IRS-129. Atenção, você que precisa transitar entre Encantado e Mussum, a ponte está bloqueada. Passam apenas pedestres e ambulâncias, viu? Devido à elevação do rio, por medidas de segurança, a ponte da IRS-129, que vinha sendo liberada apenas para veículos leves, está bloqueada, totalmente bloqueada aí, né? Totalmente bloqueada não, porque o pedestre pode passar e ambulância também, tá bom? Então, a alternativa é Roca Salles, é o desvio por Roca Salles, que também tem interrupções. Daqui a pouquinho eu vou trazer mais informações, estou aguardando aqui me passarem, né? Até se você está nesse momento no desvio de Roca Salles aí, ou vai passar e puder nos mandar informações, a gente agradece. 998391001, se você tiver informações aí sobre o desvio por Roca Salles, tá bom? Vamos lá, trazendo aqui os nossos parceiros da programação do Baú Sertanejo. Até às 7 horas, a gente vai assim recordando o melhor do passado sertanejo, com oferecimento de quem? 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

0: 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Lembrando, daqui a pouquinho às 7 horas, propaganda eleitoral gratuita. E a gente volta às 7h25, hein?
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0: 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Alan e Aladim, dois passarinhos.

0: Franguinho na Panela com César e Paulinho, Gilberto e Gilmar, Assino com X, Dois Passarinhos, Alan e Aladim. Abraço meu amigo Dagoberto Janezini. Tá na sintonia aí, Dago, né? Um abraço, valeu. É o Dago que me mandou aqui ontem a música nova dos guris aí, do Lucas Henrique Guilherme, né? Baita música aqui, rapaz. Muito bom o som aqui, viu? Vamos ver se a gente toca aí na sequência aí, tá bom? Deixa eu aproveitar aqui e mandar um abraço aqui também pra Jéssica, que tá ligada com a gente. Alô, Jéssica! Música nova da dupla Lucas Henrique Guilherme foi gravado aí no quintal lá em Casca, né? Cama da Infidelidade. Valeu! Deixa eu passar a informação aqui, ponte da ERS 129 entre Encantado e Mussum, bloqueada, hein? Bloqueada apenas pedestres e ambulâncias, atenção. 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Depois dos comerciais, tem a propaganda eleitoral gratuita e a gente volta às 7:25 com o Sertão Encanto.
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0: Encanto FM, a hora. 6:55.
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0: Atenção, informações aí que a ponte da ERS-129 entre Encantado e Mussum está liberada para veículos leves, viu? Mas segue sendo monitorada. Ponte liberada entre Encantado e Mussum. 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CBM, a temperatura? 11 graus.
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9: O sol apareceu, né, gente? O dia que começou com nebulosidade variada e tinha previsões aí de pancadas de chuva irregular, né? Mas o ar mais seco ingressou e o frio, o tempo melhorou, né? O sol voltou a aparecer neste momento. O dia começa frio na região e com a atuação do vento sul, as temperaturas não se elevam muito, deixando a tarde amena. Mínima de 8, máxima de 18 graus. É a previsão para esta terça-feira, 22 de setembro. 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
9: Bom dia, 27 para as 8. Ótima terça-feira, o sol apareceu, né, gente? Coisa linda esse dia para você aí, viu? Tá começando? Começando mais uma edição do Sertão Encanto, depois da propaganda eleitoral gratuita, com a força de Sicredi, promoção 45 anos Sicredi Região dos Vales, são 4,5 milhões de reais em prêmios na região, participe. 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Trazendo aqui informações da medição do rio. Neste momento tem um movimento intenso em Lajeado, né? Alberto Pasqualini aí com muito trânsito. Benjamin Constant também, muito trânsito por aí, né? No centro de Lajeado, com bastante movimento. Sol neste momento no Vale Taquari, Encantado, Lajeado, Estrela, Arroio do Meio. O sol volta a brilhar, né? Informações então do rio. Deixa eu trazer aqui, vou dar uma atualizada aqui nas informações da medição do Rio Taquari, Santa Teresa, última medição a 6,5, 17,77 metros, uma redução de 56 centímetros aí. Encantado, que tinha estabilizado aí, né? Já tem redução, hein? 0,07 centímetros. O rio em Encantado está em 16,31 metros, em Lajeado um aumento de 27 centímetros, mas sobe devagar, né? 23,92 metros é a última medição de Lajeado às 6:30 da manhã. Informação do trânsito, né? Nós temos aí, tivemos a ponte entre a Encantado e Mussum bloqueada, mas já está liberada. Portanto, aí a ponte que estava bloqueada voltou a ser liberada, mas com monitoramento, né? Temos aí a elevação do rio Guaporé, junto com o Taquari, onde ele se encontra ali. E teve uma elevação muito, né, significativa. Portanto, monitoração está sendo feita aí, o monitoramento está sendo feito. E pode ser que tenha que fechar, mas por enquanto carros leves passando na ponte da RS-129. 23 para as 8, bom dia, tá começando! Sertão Encanto. Israel e Rodolfo, hoje não.
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0: canção com Zé Neto e Cristiano. Oi, tudo bem? Antes Felipe Araújo com Panda.G. Israel e Rodolfo, hoje não. Vamos trazer a nossa audiência aqui participando da programação, mandando o seu recado aí através do 998391001. Mandar um alô aqui pra quem? Pra quem? Deixa eu ver aqui. O Juliano tá ligado com a gente. Valeu, Juliano. Bom dia, está passando na ponte para Mussum? Está, sim, veículos está passando, tá bom? Veículos leves passando na ponte Mussum Encantado. A ponte havia sido bloqueada aí durante a madrugada ou noite de ontem, né? Devido à elevação do rio, mas está liberada, pelo menos por enquanto, né? A gente nunca sabe porque ali é uma incógnita, né? Às vezes fecha, às vezes não fecha, mas a gente vai estar acompanhando aqui, passando a informação para nossa audiência. O que a gente não tem ainda, e eu tô tentando buscar informações em relação ao desvio em Roca Salles, aí como é que está o desvio em Roca Salles. Se alguém tiver informações, pode passar pra gente, viu? Quem mais aqui participando? Bom dia, nosso ouvinte aí, o Kleber. Bom dia, Kleber. Também quem tá dando bom dia aqui, a nossa ouvinte, a Demilde. Tem áudio chegando e áudio a gente coloca no ar. Fala aí, queridão.
1: Bom dia, Encanto Guia, Júlio César de Oliveira.
0: Oi, Baiano, Júlio.
1: Guerreiro Estrela, tô trabalhando auxiliar de motorista. Manda uma música aí, Misael. Tava de aniversário ontem, o guri.
0: Opa!
1: Me contou. Bota uma música bem bonita pra nós aí, gurizada.
0: Valeu, parabéns,
1: família
0: Misael.
1: Encanto, sempre junto, frequência
0: valeu.
1: Máxima.
0: Maritana de Capitão com a gente aqui também. Bom dia, tem mensagem de áudio aí, meu amigo Dagoberto. Fala, Dago.
2: Bom dia, Cris Costa.
0: Bom dia.
2: Meta uma moda boa pra nós aí. Excelente semana aí. Abraço grande.
0: Valeu, Dagoberto Gerezini aí. Bom dia, meus amigos. Ótima terça. Quem manda aqui é o Renner. Valeu. Vamos lá. De 12 agora, 12 pras 8. 11 graus a temperatura.
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0: Pra você que ligou o rádio agora aí, né? Rio estabilizando. Redução na parte alta do vale. Você...

Existe uma teoria que se chama 90-10, onde uma pessoa tem 90% daquilo que você procura em alguém, só que você foca naqueles 10% que falta. Aí você sai pra rua, se aventura e realmente você encontra aqueles 10%, mas não se deu conta que perdeu os 90%.

0: Mari Maraíza 9010 aqui na Encanto, 6 para as 8. Gustavo Lima, retrovisor.
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0: Ed Fabrício, na Encanto, você não cuidou aqui no sertão, 8 horas em ponto. Ótima manhã pra você, boa terça-feira.
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0: É isso aí, um beijo pra Neuza ligada com a gente, valeu Neuza. Beijo pra você aí, viu? Quem tá participando também é a Débora Bruxel, de Arroio do Meio, participando aqui na programação. Vamos ver o que a Neuza tá falando pra gente aí. Fala, Neuza!
2: Bom dia, Rádio Encanto, bom dia a todos. Olha que dia lindo aí.
0: Lindo,
2: fora.
0: É?
2: Meu Deus do céu!
0: Que
2: o
0: legal.
2: Trânsito aqui no Jardim do Cedro.
0: Olha aí!
2: Tá meio uma loucura, né?
0: Tá todo o trânsito.
2: Vamos com calma, que vai dar tudo certo.
0: É.
2: Tá bom? Um abraço, Deus abençoe. E muito obrigada pelos ingressos do cinema.
0: Ó, parabéns, Neuza. Parabéns. Obrigado pelas informações aí, né? É, gente, o trânsito tá caótico na maioria das cidades aí, principalmente Lajeado, né? É, muitas ruas bloqueadas aí, são muitas ruas bloqueadas em Lajeado. É, o pessoal tá pedindo aqui o Everton sobre a ponte. Tá liberado, sim, passagem de carro liberada entre Encantado e Mussum, viu? Essa é a última informação que a gente tem, tá liberado. Até a gente tá com as imagens aqui, não tem fila aqui, né? É. Mas a informação que a gente tinha é que depois de terem fechado, voltaram a liberar aí veículos leves na ponte entre Encantado e Mussum. Zilmar Santos de Colinas, o desvio para Roca Salles está fechado pelas águas. Obrigado, Zilmar. É, mais um transtorno aí, né? Também um beijo aqui pra quem? Pra Clarice. Clarice de Lajeado pedindo Gustavo Lima, ouviu agora há pouco aí, né? Bom dia, Arroio do Meio, sentido Lajeado, tudo parado, trânsito parado e a ponte de ferro tá trancada, né? Ali tem um trecho que pega água também. Tudinho bloqueado em Roca Salles, o Evandro também manda pra gente aqui. Arroio do Meio, Lajeado, bem parado, informações, é congestionamento, viu? Congestionamento. Lentidão passando a Construchor de Cruzeiro a Lajeado. Gente, tem que ter paciência, viu? Doutor Ricardo Arreuvado tá liberado. Vamos atrás da informação, Marcelo. Vamos saber aqui. Muita tranqueira, muita calma, muita paciência. Não tem o que fazer, né? São vários lugares aí que estão bloqueados devido à água do rio, né? Tem que ter paciência, viu, gente? Vamos lá, já depois do intervalo a gente volta com mais informações. Vou tentar dar um panorama aqui sobre as ruas aí bloqueadas, as principais ruas aí dos municípios, né? Estradas que estão fechadas aí, né? Que estão bloqueadas e que há congestionamento.

0: 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E a hora? 8:03, bom dia.
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0: Vamos lá, de volta com o Sertão 8:11. Bom dia, uma ótima terça-feira pra você, uma linda terça, né? E tá bonita, de sol, céu azul, 12 graus. 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É, e você ajuda a paz, sempre lembrando, né? 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Água sobre a estiva, nós estamos tentando buscar informações entre Dr. Ricardo e Reuvado. Se alguém tiver a informação também, né? Nosso ouvinte aqui pedindo, sabe dizer se está liberada a subida da Lagoa da Garibaldi? Não sabemos também, vamos atrás dessa informação, viu? Quem tiver informação aí da Lagoa da Garibaldi, a subida da Lagoa, também precisamos de informação aqui de Dr. Ricardo Arreuvado também, que a gente não tem a informação, né? Roca Salles está complicado, desvios interditados. Rosângela mandando pra gente aqui. Muito obrigado, Rosângela. Desvios aí por Roca, então, interditados com água, né? Lembrando também ali, ó, você de Arroio do Meio, Lajeado, né? A ponte de ferro sem passagem. Tem água na pista pro lado de Arroio do Meio, né? É. Portanto, a ponte de ferro sem passagem, viu? A ponte de ferro cê, até tem passagem. Mas o lado de Arroio do Meio ali tá bloqueado devido à água na pista. A única opção entre Arroio do Meio e Lajeado é pela 130. Mais informações aqui sobre o nível do rio. Mais uma medição aqui da 730. Redução em Santa Teresa de 55 centímetros. Santa Teresa está neste momento com 17 metros e 22 centímetros. Encantado, uma redução de 17 centímetros. Medição da 730, 16 metros e 14, Encantado. Lajeado está subindo menos, né? Uma boa notícia para Lajeado também é que está ainda subindo, sim. Está na cota de inundação, mas está subindo menos. Lajeado, a última medição, a 7h30, está em 24 metros e 7 centímetros, tá bom? Lembrando a todos, né, desde cedo a gente vem noticiando a redução aí da elevação do rio Taquari, pelo menos na parte alta do vale, viu? Parte alta do vale vem reduzindo medição por medição. É uma boa notícia aí, né? Mas a tendência, é claro, sim, é ficar em alerta, né? Lajeado também já está diminuindo a subida do rio aí e a gente vai estar informando a nossa audiência. Lembrando também que a ponte entre Mussum e Encantado está liberada para veículos leves, tá bom? Veículos leves estão passando na ponte que havia sido bloqueada devido à elevação do rio Guaporé. O rio Guaporé que encontra com o rio Taquari, aí na Barra do Guaporé, na divisa entre Encantado e Mussum, certo? Portanto, veículos leves. Roca Salles totalmente interditado, desvio, não passa nada, viu? E Roca Salles aí, os veículos pesados estão desviando por Roca Salles e a informação que a gente tem é que os desvios estão bloqueados. 8h15, bom dia! Michel Teló, aí a roça vence!

0: Encanto FM, o Vale é 100, Marcos e Belucci, Pena que você já namora, antes Matheus e Cauã, Saudade Boa, teve ainda um som com Ego e Serginho, Kleber e Cauã, Michel Teló, muita coisa boa pra você aqui, né? A nossa ouvinte nos passa a informação aqui que não tem acesso a imigrante também, né? Colinas também, nós temos aí vários pontos com água na pista, sem acesso à cidade aí, né? Como eu venho falando aqui, o Roca Salles, os desvios estão interditados, principalmente tem desvio dentro da cidade ali, que sai da avenida principal, né? Tem água ali do lado da JBS. E o desvio aí que foi feito para desviar da Outro Filho, né? Também está bloqueado. Desvio aí para você, para veículos pesados que saem da ERS-129 para acessar Encantado, Mussum ou vice-versa, também totalmente bloqueado, né? Meire de Estrela, na escuta da melhor programação. Quero mandar um beijo ao meu marido Rafael, desejar a todos um ótimo dia. Seguimos sintonizados na melhor. O Teta tá de férias, viu, Meire? É, durante 2 semanas aqui vai ser comigo, Cris Costa. Vamos lá. A informação aqui da subida da Lagoa, a estrada que dá acesso ao Cristo Protetor, que dá acesso aí a Capitão, né? Está bloqueada para a limpeza da pista. Esse bloqueio deve acontecer pelo menos até o meio-dia, a previsão de limpeza aí, viu? Você que precisa acessar aí a Lagoa da Garibaldi, o Cristo Protetor, a cidade de Capitão, deve fazer o desvio pela localidade de Palmas Encantado e Linha Azevedo, certo? Essa é a opção que você tem aí, tá bom? Amanda de Gramado também tá ligada com a gente aqui, mandando um beijão pro maridão Alex. Bom dia, Amanda. Gramados, é isso aí. Quem mais participando? A Isabel de Encantado, minha amiga Isabel, beijo pra você. A Marilei de Arroio do Meio também tá participando. O Jonathan do Montanha participando com a gente. Tem áudio aqui, deixa eu ver quem que tá mandando o seu áudio pra gente. Manda aí!
1: Saída do Jardim do Cedro tá bem trancada, mas a estrada de terra dos colonos tá liberada.
0: Opa, obrigado!
1: Dá pra passar por ali pra quem quiser se agilizar.
0: Tá certo então, obrigado pela informação, viu? Você sabe que você é nosso repórter também, viu? Você pode passar informações. Lembrando, ponte de ferro também sem acesso em Arroio do Meio. Arroio do Meio tem água na pista aí, né? Próximo da ponte de ferro. Você que vem de Arroio do Meio já sabe, né? O pessoal que de Lajeado aí, eu vejo aqui nas imagens algumas pessoas tentando acessar a ponte de ferro, mas não tem passagem, viu? Não tem passagem. Deixa eu ver se teve uma nova atualização do Rio, ainda não, né? 8:30, já deve sair daqui a pouquinho uma nova atualização do Rio, deixa eu ver. Vamos ver se saiu aqui uma nova atualização. Não, ainda não. Daqui a pouquinho eu trago mais atualizações do Rio Taquari aí. Aqui nesta manhã de terça-feira. Hoje começa a primavera, 9 da noite, hein, gente?

0: 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E a hora? 9:27.
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A Defesa Civil de Santa Catarina e o Corpo de Bombeiros prosseguem desde a madrugada desta terça-feira as buscas pelo helicóptero que desapareceu na tarde de ontem na Serra Catarinense. O cantor Rick, da dupla com Renner, estava a bordo da aeronave. Prefeito de Urubici, Leandro Souza, confirmou que as buscas continuam em três frentes durante a madrugada. A operação mobiliza equipes por terra, cães farejadores e drones térmicos.

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5: Já estamos de volta, uma ótima manhã pra você, de sol, céu azul, 12 graus a temperatura. Último dia de inverno, né, gente? Primavera chegando, batendo a porta. 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Começando o último bloco do nosso Sertão, Diego e Arnaldo, com Mariana Fagundes, patrão.

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1: Jorge Mateus, só se for sozinho, aqui na Encanto FM, o Vale é 100. Fechando o nosso sertão de hoje. Manda um abraço aqui ao André Luiz Schneider, ligado com a gente. Valeu, André. Também quem mais aqui? Mandando mensagem pra gente aqui, a Simone de Lajeado, né? Bom dia, Simone. Oi, bom dia, manda panda pra curtir, Angélica de Teutônia. Também um abraço pro Eric aqui de Encantado. O pessoal tá me perguntando aqui sobre alguma informação pra ir à Forquetinha, sério, né? O Pocai aí tá ligado com a gente, passando informação também do trânsito na 453 sentido Venâncio Lajeado, chegando no trevo de Cruzeiro do Sul, tá muito lento, né? É complicado, tá complicado o trânsito, viu? Muitas estradas bloqueadas aí, né? Se alguém tiver informações aí sobre Forqueta, eu sei que a entre Marques e Travesseiro tá fechado ainda, né? A ponte do Estorque, em Forqueta aí, tá, a água já baixou, mas tem gente trabalhando lá, o pessoal tá trabalhando limpando a ponte. Não sei dizer se está liberado, né? É isso aí, tá bom? Mas durante amanhã a gente vai trazendo informações aí para nossa audiência sobre as estradas, rodovias aí que estão sendo liberadas aos poucos. O rio está baixando, lembrando sempre que o rio está baixando. Tivemos redução, estamos com redução já na parte alta do Vale Taquari. Ainda não há a redução em Lajeado, na parte baixa, né? Mas já está subindo bem menos também. Na parte alta aí, principalmente Lajeado, na parte baixa, perdão. Lajeado Estrela aí, a elevação já diminuiu bastante. E na parte alta, sim, nós temos uma diminuição aí de 0,5 metro em Santa Teresa, 17 centímetros em Encantado. Encantado está com 16 metros e 14 centímetros. Santa Teresa com 17,22. Lajeado, 24 metros e 7 centímetros. Está reduzindo bastante aí a elevação em Lajeado também. Daqui a pouco deve sair uma nova atualização. E o pessoal do Vitamina, o Carioca e o Heron vão estar informando aí para nossa audiência. 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Vem aí, na sequência, para vitaminar sua manhã.
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1: 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E a hora? 9:01.
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1: A ANTT suspendeu temporariamente os testes de radares de velocidade média em rodovias federais concedidas. A agência informou que a pausa será usada para ajustes técnicos, principalmente na sinalização e na comunicação com os motoristas. O sistema calcula a velocidade pelo tempo gasto entre dois pontos da estrada e, durante os testes, nenhum condutor poderia ser multado ou penalizado. 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
1: 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Carioca e Heron Dalmolin, que vão vitaminar a sua manhã com muita música e, é claro, informações. Tô de volta amanhã às 5 da manhã aqui na programação da número 1 do Vale. Tchau!

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0: Tá ele, Cris Costa comandando o Sertão Encanto, ele que tá vendo só bandas, tem também o Baú Sertanejo, grande Cris, e agora já vai pras ruas buscar informações pra todos nós, tá certo? Vamos lá, liberando as redes sociais Encanto 100.1, mais uma vez aqui, liberando também o nosso site encantofm.com.br, o WhatsApp o 998391001, já aproveita e manda aquele beijo e ainda participe das promoções, bastante promoções para você, hein? Tem invasão nas obras, tem sorte de criança, Encanto na minha casa, ingressos pro cinema, tem pit stop, informação também com Gil nas ruas, hein? Tem o churrasquinho da Encanto e o fechado com a Encanto no pit stop, tudo isso pra você. 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Bom dia, Heron Felipe Dalmolin.
1: Bom dia, Carioca. Bom dia pra quem dormiu, pra quem não dormiu. Em mais uma enchente, a terceira. Vai contando aí, né? Porque o El Niño tá atuando e temos que dar aí graças por não ter sido atingidos da forma como foi a Serra Gaúcha, né? Pelos eventos climáticos aí, as imagens são impressionantes.
2: E Santa Catarina,
1: Santa Catarina também, né? Verdadeira tragédia. Bom, até duas carretas em Pelotas lá viraram com vento há dois dias, né? Bom, enfim, vamos lá, daqui a pouco a gente fala aí de trânsito, de enchente, só para passar o nível do rio neste momento, rapidamente, Lajeado, 24,21 metros agora. A cota é de 19, deve chegar próximo a 25, que é exatamente o que aconteceu em julho. Então, para você ter uma ideia, mesmo enchente da primeira de julho, da terceira é essa, certo? Encantado, 15,94. Encantado, o rio tá descendo a 25 centímetros nesse momento. A cota é de 12, tá em 15,9. E em Lajeado ainda tá subindo 14 centímetros por hora. Então deve chegar perto dos 25. Várias ruas já interditadas e a gente vai falar. Ponte de Ferro, mais importante dizer agora, a 130 tá congestionada entre Lajeado e Arroio do Meio por causa principalmente da Ponte de Ferro interditada. E aí cai todo o trânsito também do centro de Lajeado, vai pra 130. Então, quem tem que passar e puder evitar, é melhor nesse momento. Daqui a pouco a gente fala de tempo, de trânsito, Charlotte, Cris Costa trazendo informações e assim vamos do Vitamina, meu caro.
0: É isso aí que começa a partir.
1: O tempo é bom, pelo menos.
0: É isso aí. Começando! Daqui a pouquinho tem Cris Costa, tem os nossos ouvintes informando também. Olivia Jean, programação musical de

0: legal aqui o primeiro bloco do Vitamina. Você ouviu também o Projota e começamos com essa música linda demais, Olivia Dinheiro.
1: Muito bem, deixa eu citar aqui dia de hoje, 22 de setembro. Hoje é início da primavera, 9:05 da noite.
0: Olha aí, 9:05.
1: Oficialmente começa a primavera. Olha, já tá dando aí, as caras, cara, aí do dia de hoje, pelo menos que começou num dia primaveril. O dia do contador, um abraço a todos os contadores aí que nos ouvem. Dia da juventude no Brasil, dia da banana.
0: Olha aí, dia da banana.
1: Dia, aliás, tem que comprar banana, acabou. Fiquei sem hoje. Dia do rinoceronte.
0: Eu não sabia que tinha dia.
1: É, tem do elefante, do tigre, né? É tudo pra preservação, né, das espécies. Dia mundial sem carro. Hoje, sem eu quase nunca venho de carro, logo hoje eu vim de carro. Dia do atleta paralímpico também hoje. Aniversário do Jonas Torres, lembra do Bacana?
0: Sim, me lembro.
1: Do Juba e Lula? É, é ele, 52 anos o Bacana já tá fazendo.
0: Cara, o Bacana era Bacana.
1: Eu acho que eu tô velho, cara. Zezé Polessa, 73 anos, atriz, veterana. Andrea Bocelli, grande.
0: Opa,
1: tenor.
0: Ele é tenor?
1: Tenor. Italiano, 68 anos. David Coverdale, 75 anos. Oh. O cara do Whitesnake, fez muito sucesso no rádio com várias músicas. Tá aposentado, viu? Não canta mais, problemas na voz. Muito bem, vamos falar do tempo? Boas notícias.
0: Vamos falar do tempo.
1: Boas notícias.
0: Depois eu cheguei atrás das últimas informações sobre o desaparecimento do helicóptero que estava o.
1: Ah, Rick, é verdade, né? É verdade. Ainda não foi encontrado. Estou acompanhando aqui também. Bom, sobre o tempo é o seguinte: temos agora dias de tempo bom e seco, mas olha a loucura. O frio bate amanhã, já vai bater aí perto de 4, 5 graus de manhã, tá? 5 pode bater e chega a 18 de tarde, com sol. Sol vai no mínimo até sexta-feira, certo? Marcando a primavera. Só que aí, dos 5 graus da quarta pro 26 no final da quinta.
0: Ah, meu Deus!
1: Já enlouquece tudo. A quinta, por exemplo, mínima 6, máxima 26, 20 graus de amplitude térmica.
0: Meu Deus, cara!
1: Sexta-feira já chega a 32. Então tem um buraco de frio em 2 dias e já sobe pro calor de novo. E aí o que acontece?
0: Todo mundo doente.
1: Não, traz a chuva. Traz a chuva de novo. Sábado e domingo tá aparecendo chuvoso.
0: Meu Deus.
1: Então fim de semana chuvoso. Mas a princípio chuva normal, tá? Porque
0: é
1: a gente já tá
0: apavorado.
1: É uma gangorra. Esse é o tempo, meu caro carioca.
0: Tá certo. Daqui a pouquinho mais informações. E o Cris vai vir agora, e daqui a pouquinho, com informações também.

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0: Muito bem, acionando ele, Cris Costa. As informações da parte alta do Vale. Fala aí, Cris, bom dia.
11: Bom dia, Carioca e Heron. Informações da parte alta do Vale do Taquari. A ponte da RS-129 entre Encantado e Mussum, que chegou a ser bloqueada durante a noite e madrugada devido à elevação do rio Guaporé, está totalmente liberada nesta manhã. Informações da subida da Lagoa da Garibaldi. Essa estrada que dá acesso ao Cristo Protetor está bloqueada para a limpeza da pista. A previsão de liberação é meio-dia. Lembrando que ontem nós tivemos queda de barreira nessa estrada. O acesso ao Cristo Protetor ou à cidade de Capitão deve ser feita por Palmas, Encantado e linha Azevedo. Informações de Roca Salles, o desvio por Roca Salles totalmente bloqueado. A cidade de Colinas Imigrante também tem bloqueios, vários bloqueios aí no acesso aos municípios. E também informações aqui da parte alta da cidade de Relvado, as duas estivas, tanto Encantado Relvado como Dr. Ricardo Relvado, estão bloqueadas devido à elevação de arroios. São essas as informações aqui referente à parte alta do Vale do Taquari. Lembrando que o município de Encantado, há várias ruas aí sem acesso devido à elevação do rio, principalmente aqui o acesso à empresa Fontana pela Rota do Desenvolvimento e também a João Sana, que dá acesso ao caminhódromo de Encantado com água na pista. 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
0: Obrigado pelas informações, esse é o Cris Costa.
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21: 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E a temperatura pra você? Cara, trabalhar com o Heron Felipe Dalmolin é isso aí. O cara desconcentra, né? E a temperatura? 13 graus!
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Quero mandar um grande abraço a um grande irmão do rádio. Alô, Maurício! Tá indo pra sua terra natal, Nova Brécia, né? Meu irmão Maurício, cabeça de polenta. Ele não gosta muito que eu chame ele. Tá lá, indo pra Nova Brécia, ligado aqui na Encanto. Grande abraço, meu irmão. Vamos lá! Multiverso é pra isso, ó, pra exaltar todos os estilos musicais que tocamos aqui na Encanto. Olha só, o Natanzi Lima, é pisadinha, é forró, também toca aqui!

0: tá em canto de novo aí. Uhum. E ele tá no Sem Censura aí junto com vocês e o Papai.
1: Imagina. Não, mas ele é caro, ele é caro.
0: Papai e Penteinho.
1: Alô?
0: Que top que na minha cena, alô, cara.
2: Olha aí, Papai, bom dia, nunca tu participou aqui.
1: Não, é que eu já vim ficar aqui de plantidão, né? Porque tá tudo alagado. Daqui a pouco eu tenho medo que não consiga voltar. Aí eu dormi no console.
2: Aí o Alisson falou de ti.
1: Você não, o Penteinho é caro.
2: É muito caro, mas não mais que você.
1: Não, não mais que o Ney Alves. Esse dia eu mandei arrumar o computador, ele é bom, mas é caro.
2: Cara, eu não sei se tu faz uma propaganda ou uma crítica quando tu faz isso, meu. Ô, Alisson, é verdade. É grande Ney Alves, eu vi, ele me mandou a foto. Ô, gente boa, Ney Alves. É um sonho, né?
1: Ô, Ney, baixa teu outro valor aí, cara.
2: Baixa o valor que tu vem.
1: Vem aí.
2: Não, grande Ney Alves, é da casa, é nosso irmão. Olha aqui, ó, tem recado de novo. Pessoal mandando.
3: Bom dia, Tampa FM, aqui na área da Fazenda Vila Nova, na Câmara de Vereadores, trabalhando um pouquinho, ligadinho, cantando, como sempre.
2: Tá certo.
3: Abençoado pra todos.
2: Tá certo. Olha, bem cedo aqui, o Ronei mandou aqui, ó, trajeto de Boqueirão via Forquetinha até Lajeado tá liberado. Ronei, motorista da saúde. Ronei, o Heron vai dar uma passada já sobre o trânsito aí.
4: Os principais pontos ali, mas tem o Gil também nas ruas.
2: Tem o Gil nas ruas. Aqui, só dá o último recadinho aqui, Mariana Peixoto, na participação da promoção, tem gente mandando fotos e a estrada, olha só o que ele tá dizendo, 130, Arroio do Meio, lento.
4: Muito.
2: Sentido a Lajeado, ele mandou foto aqui, ó.
4: Boa.
2: Olha, você que tá na estrada, tá no trânsito, tem bem, encontrou, né? Tá vendo aí alguma coisa de diferente, né? Lentidão, acidente, informe a gente, tá? 998-39-1001, sua informação é de suma importância para muitos que estão ligados com a gente. Alan Link, na promoção, quem mais? Davi Samuel na promoção, Otávio Rap também na promoção. E o Gui também, rapaz. O Gui, pessoal dos fretes aí. Heron.
4: Vamos chamar antes de eu passar uma geral aí do trânsito, o Giovanni Gil, da preferência, porque ele está nas ruas aqui em Lajeado. Vamos ver a situação do alagamento. O rio, nesse momento, está lá perto dos 25 metros. Uhum. Então tem ruas alagadas, interditadas. Vamos ver o que o Gil tem para nos contar aí.
2: Bom dia, Gil!
5: Bom dia, Carioca. Bom dia, Heron Dalmolin. Vamos vitaminando essa manhã. Olha, dá um panorama aqui de como é que tá. O Rio Taquari ainda está em elevação. Estou aqui no Parque Ney Santos Arruda. Dá para a gente ver que ainda tem a elevação. Acredito que por mais uma hora ou duas, essa água daqui a pouco até venha cobrir aqui a Avenida Beira Rio. Então, estamos aí fazendo esse rodado aí para a gente dar uma olhadinha como é que tá a situação. E também Parque do Zic, né? Como sempre, também já afetado ali, onde estava sendo realizado ali a Semana Farroupilha. Com informações do Taquari, das cheias, novamente, Giovanni Gil, Encanto FM, o Vale a 100.
2: Muito bem, valeu, Gil!
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4: Olha só, para dar informação precisa desse momento, o rio tá com 24 metros e 26 aqui em Lajeado e Porto de Estrela, certo? Mas só que ele tá subindo bem pouco agora, 8 centímetros apenas por hora. Então acredito que não vai chegar nos 25, não vai chegar na Avenida Beira Rio, porque teria que chegar nos 25 e acho que não vai chegar. Foi a última enchente 24.7, nem isso talvez chegue neste momento. A cota de inundação é 19, está em 24.26. Passagem geral sobre trânsito, para as pessoas saberem, bem importante. Primeira delas, Ponte de Ferro está interditada, por isso a lentidão na 130, principal motivo. Outro é que todo o centro de Lajeado, ele canaliza para 130, porque várias vias ali não dá para andar, né? Principalmente Rua do Valão, aquela intermediações Ponte Seca, aquela coisa toda que sempre acontece com enchentes, todo mundo acostumado. Liberada a Ponte do Estorque, a Ponte do Guaporé está liberada agora de manhã, informação mais importante. O desvio de Roca Salles está bloqueado, então não
2: opa,
4: passa ali.
2: Isso é importante, hein?
4: Muito importante, não tem como passar ali. E a Ponte de Marques de Souza e Travesseiro, inclusive essa tem câmera, cara, não só está passando água de monte, está interditada, como a estrutura foi bem afetada. Eles vão ter que fazer um trabalho ali, vai demorar um pouco para recuperar essa estiva.
2: Ih, rapaz.
4: Pelas imagens aqui, eu até te mostro aqui neste momento, veja a água passando aqui.
2: Uhum.
4: Ó, e as cabeceiras ali da estiva foram levadas pela água ali, ó. Vai ter que fazer um trabalho.
2: Tem que ter trabalho ali.
4: Aí, não sei se é de Marques de Souza ou se é de Travesseiro, que atua nessa ponte, nessa estiva. Essas são as principais informações. Tem registro aqui de um acidente também na Carlos de Espor Filho, mas lá pro São Bento. Passa ali a UPA, passa o Jardim Botânico, bem adiante.

0: no São Bento, lá tem registro no Maps de acidente neste local. No mais, tranquilidade, oremos, oxalá. Qualquer informação, manda pra gente, 998-39-1001.
1: Olha, o ouvinte informando aqui, essa litidão termina depois do Rio Forqueta, porque só curioso na estrada, filmando e tirando foto, atrasando o pessoal que precisa trabalhar. Quem tá nesse desabafo aqui é o Ederson.
0: É, tá aliviando, viu, Carioca? Tô vendo aqui, tô acompanhando.
1: O pessoal tirando foto mesmo.
0: Tá aliviando mesmo.
1: Tá certo, daqui a pouquinho tem mais. Encanto, vale a senha, a hora. 10 para as 10.
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1: A Advocacia Geral da União voltou a pedir à Justiça que obrigue o Discord a adotar medidas para proteger mulheres, crianças e adolescentes na plataforma. Segundo a AGU, a proposta apresentada pela empresa é genérica e não resolve de forma suficiente os problemas apontados pelo governo. A ação também cobra medidas de segurança e pede uma indenização de R$ 500 milhões por dano moral e coletivo. 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
2: Simbora, meu povo! É isso aí! É amanhã de terça-feira aí, vitaminada e turbinada, aqui nas ondas do rádio, na sua Encanto!

0: 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Hora de matar a saudade, aquele sucesso que bombou tempos atrás em nosso playlist. Essa do Billie Eilish, nossa, bombou mesmo.
1: Essa rolou.

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1: Fechado com amor.

0: simples assim.
1: Mumuzinho, fechadão com amor, Danilo e Davi e Billie Eilish aqui no Essa Rolou. Daqui a pouquinho tem mais. 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E a hora? 10:07.
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1: 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E a temperatura pra você, 14 graus.
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1: O Tribunal Superior do Trabalho suspendeu o julgamento sobre a greve dos Correios. A análise foi adiada para quinta-feira, quando os sindicatos poderão se manifestar sobre os novos documentos que impedem o reconhecimento da paralisação como abusiva. A greve começou no dia 10 de setembro, após os trabalhadores e empresa não chegarem a um acordo nas negociações salariais.
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1: Muito bem, vamos chamar Giovanni Gil. Alô, Giovanni Gil. Tá fazendo pit stop, fala aí.
20: Bom dia, carioca. Bom dia, Heron. Vamos lá pra cima desta terça-feira. E olha como é que nós estamos. Prontinhos pra mais uma edição Pit Stop, que dá presentes pro ouvinte. E olha, tô aqui, ó, às margens da 130, bem na elevada aqui do pessoal que vai pegar sentido bairro Montanha. Então, você já sabe, né? Se chegar chegando com adesivo Prêmio Master, mas se não tiver, cola, porque a gente tá colando. E eu tô com ele aqui, é o querido. Querido, o que nós temos pra galera? Fala comigo, Gabriel.
21: E aí, Giovanni Gil? É doce da Sul Doces, um pirulito que brilha no escuro. Olha aí, pode testar, vem que tá tendo. Também o adesivo para estar colando aqui junto com a gente, a caneta da Encanto, a lixeirinha personalizada e também a nossa toalhinha.
20: Maravilha! Então, RS 130, bem na alça de entrada aqui pro Montanha. Chega chegando, porque tá tendo... 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
1: Valeu, que dupla, hein?
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0: 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É amanhã de terça-feira já, hein? Hoje é dia 22. Tá chegando o som da galera.
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2: Paloma de Lajado toca Vitor Clay.
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0: Daí da música, hein, Paloma?

0: participando das promoções, se respondeu direitinho, já vai pro cadastro, tá? Não necessariamente eu tenho que ler aqui. Vambora!
1: Bom dia, Encanta FM. Queria pedir uma música pra todos de Estrela, que é o Luciano de Estrela.
0: Ô, Luciano, grande abraço, tá? E qual é a música? Acabou não pedindo? Tá bom. Quem mais aqui, ó? Opa, mais um recado de vó, Maritana.
2: Bom dia, Carioca.
0: Bom dia.
2: Dia lindo, maravilhoso. Mau tempo se afastou, graças a Deus. Tamo junto aqui.
0: Show.
2: Um beijo a você, meu querido.
0: Beijo, Maritano, pessoal de Capitão. Tem recado?
3: Bom dia, aqui é o Ciro Damasceno.
0: Ó, Ciro.
3: Ligado, nem canta aí, já chegamos no pit stop ali, positivo.
0: Valeu, meu bruxo. Grande abraço, Heron.
4: Então, vamos falar aí do desaparecimento do helicóptero, né? Do cantor Rick da dupla Rick Renner, que caiu ontem à tarde, ou caiu, ou pelo menos desapareceu, né? A própria empresa dá o comunicado de que desapareceu, saindo de Porto Belo, quem conhece ali, bela região do litoral catarinense, e indo pra Serra, ali em São Joaquim. E aí, no meio do trajeto, sumiu, teve aí um sinal de celular, última comunicação de tarde, por volta das 16 horas, onde tinha no momento muita chuva, muito vento, e tá desaparecido até agora. Equipes de bombeiros e muita gente procurando, né? E não tem nenhuma informação a respeito desse sumiço do cantor Rick, um cara muito legal, muito gente fina, muito querido, teve aqui com a gente alguns anos conversando e tudo mais, tem ligações aqui com em termos de negócios, com gente daqui e tudo mais. E a gente lamenta, né? Estamos de olho aí em todos os sites acompanhando. Qualquer nova informação a gente traz. No momento, realmente nada, nenhuma informação, nem de sinal, de apenas o relato de ontem da queda confirmada, né? Do desaparecimento, confirmada ontem. Não tem essa confirmação, mas quando a gente sabe, né? Quando há um desaparecimento, alguma coisa aconteceu, não tem como. Mas está num local também de difícil acesso, onde deve ter acontecido, não tem sinal de celular, então não significa que não possa haver esperança aí. Mas vamos ficar no aguardo.
0: Tá certo, daqui a pouquinho mais informações. 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
0: 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E a temperatura? 14 graus.
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0: Thiaguinho. E no som da galera, o Cleito e Romário, chuva de bênçãos. Olha só, o sinal identifica. Vamos purpurinar o programa.
1: Fala, Charlotte.
2: Oi, meu Deus, que correria. Todo mundo apressado e eu trago notícias nada boas. Sempre é muito triste falar de uma separação, Carioca.
3: Ah, é verdade.
2: Você sabe disso.
3: É verdade.
2: Um dos casais mais longevos da TV, Thiago Lacerda e Vanessa Lois, 25 anos de casamento que chegou ao fim.
3: Pois é, cara. Mas é uma coincidência, né, Charlotte?
2: Por quê?
3: Porque fazia tempo que ele não fazia trabalho de TV, agora faz.
2: É verdade. Ele é o menos gaúcho, mais gaúcho que eu conheço, fez Capitão Rodrigo no cinema.
3: Eu conheço ele pessoalmente e ele é muito gente boa.
2: Ele é bonito, ele é grandão.
3: Não é, ele é um cara muito simples, humilde.
2: Simpático, humilde, gente boa, mas tudo dentro daquela linha. Terminamos em comum acordo, a decisão foi dos dois, chegamos ao fim da união.
3: Mas não tem por que brigar, se não deu certo, não dá mais certo, é só terminar amigavelmente.
2: Se fosse assim, seria tudo lindo.
3: Eu quando me separei, foi assim.
2: Porque perdão, mas normalmente tem traição.
3: Não tem traição, cara.
2: Como não tem? Você conhece? Você sabe?
3: Conhece o casal? Somente eu me separei, eu tô falando por mim.
2: Não tô falando de você, eu tô falando do Thiago Lacerda.
3: Tá bom, desculpa.
2: É o que interessa.
3: Tá bom.
2: Entendeu?
3: E aí eu nós tô dando vamos... testemunha aqui,
2: que cara. Vai a testemunha.
3: Tá
2: vai lá,
3: bom.
2: Você sabe aonde. Meu amor, eu tenho que ver aqui. Depois você me cobra a rapidez. Eu tenho que ver os comentários.
3: Ah,
2: é muito,
3: manda.
2: Muito
3: manda.
2: Importante os comentários.
3: Ah, sempre tem maldade nesses comentários.
2: 25 anos, sinal que deu certo e que sejam felizes no futuro, disse
3: uma
2: seguidora.
3: Olha aí, que bonito.
2: Chegou a minha hora. Agora eu posso viver com ele o romance de Terra Nostra. Porque ele fez Terra
3: Nostra.
2: Sim, Dorme que passa, disse outro. Melhor separar do que permanecer infeliz. Só pode ter mulher no meio desse angu.
3: Olha aí, ó, viu? Os maldosos, tá, os maldosos.
2: É sempre a mesma lorota, disse outra. Final de ciclo, seguimos amigos, foi decisão consensual. Depois alguém descobre as traições. Falta
3: meu
2: de respeito!
3: Meu Deus do céu, porque
2: essa
3: tem
2: é
3: gente,
2: das minhas.
3: Como tem gente maldosa? Tu é assim também, maldosa?
2: Não, meu amor, eu acho que a vida não é tão bonita, Papai Noel e Margaridas, como você fala. E ainda, alguém sabe os números da Mega Sena?
3: Peraí.
2: Vou procurar só um pouquinho.
3: É que mas não tem nada a ver com a separação.
2: É que sai hoje, né, o Mega Sena. Mas,
3: tá, mas não tem nada a ver com a notícia.
2: Mas, e ainda, alguém sabe os números da Mega Sena?
3: Peraí.
2: Vou procurar só um pouquinho.
3: É que mas não tem nada a ver com a separação.
2: É que sai hoje, né, o Mega Sena.

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6: Paulo Pezzolano se despediu do Internacional ontem, um dia após ser demitido do cargo de treinador. Em uma mensagem nas redes sociais, o Uruguai agradeceu aos jogadores, dirigentes, funcionários e torcedores pelo período do clube. Pezzolano afirmou que deixou o Beira-Rio com a sensação de dever cumprido após comandar o time em 46 partidas.
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0: Estamos de volta! Manhã de terça-feira, bicho pega! Vem! 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Pega um pouquinho de Giovanni Gil na área pra você. Vambora!
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0: Tá chegando o Rodmelin. Ah, e o Marcelo Falcão.

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0: vai pegar, show nacional, Geninho, dia 3 de outubro. Lucas e Igor, você ouviu aqui, e Rodmelin com Marcelo Falcão. Daqui a pouquinho tem Giovanni Gil, pessoal que tá participando das promoções. Fica triste se eu não ler aqui não, hein? Se respondeu direitinho, já entra no cadastro automaticamente. Olha o recado de voz.
1: Bom dia, pessoal da Encanto. Mas eu ouvi agora pela manhã ali, mexendo no Instagram, que me parece que o celular do Rick ali acabou dando um sinal aí, uma coisa ou coisa assim parecida, né? Que acharam o sinal do telefone dele. Uhum. Mas é num local de difícil acesso, né?
0: Ai, meu.
1: Agora, a veracidade dessas coisas a gente não sabe, né?
0: É, esse é o problema.
2: Esse é o ponto.
0: É isso que a gente tá conversando, né, Eron?
2: Vídeo principalmente em TikTok, vídeo em Instagram, já acharam destroços, tem de tudo, mas sites confiáveis, nenhum até agora deu alguma informação relevante, a não ser isso mesmo, de sinal de celular, mas tu não acha confirmação, então tem que aguardar, não adianta.
0: É verdade, não pode chegar aqui e já fazer a primeira postagem que aparece na internet, já chegar e já anunciar, não. Tem que saber a veracidade e realmente ir direto aos fatos. Mas vamos lá, né, Aaron?
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0: Pra encerrar com chave de ouro, Vitamina de hoje.
2: Os assuntos mais bombados nos sites, também nas redes sociais, Lula e Trump na ONU, assembleia que acontece, o Brasil tradicionalmente sempre faz o discurso de abertura, presidente Lula agora há pouco fazendo discurso e se espera aí um confronto. Vamos ver o que acontece sobre guerra, soberania, cenário internacional.
0: Uhum.
2: Helicóptero desaparecido em Santa Catarina, não podia ser diferente, com o cantor Rick, uma das duplas mais populares do Brasil aí, uhum. Continuam as buscas na Serra Catarinense, as bets e o futebol brasileiro, discussão sobre as restrições, as apostas, dividindo, envolvendo todo mundo, clubes, torcida,
0: influenciadores, que muitos são muitos patrocinados, né?
2: Isso, perfumes árabes e uma operação contra o contrabando, a Receita e o Ministério Público deflagraram uma operação contra um grupo suspeito de importar e distribuir ilegalmente perfumes estrangeiros, mais de 300 milhões envolvidos nessa história.
0: Olha aí.
2: São os assuntos mais bombados hoje, a gente se fala no Sem Censura, Carioca.
0: Valeu, esse é o Heron.
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0: Vamos chamar o Giovanni Gil, tá na SP News. Fala aí, Gil.
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0: Olha assim a hora, 11:05.
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2: 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Litro do leite, em média, cotado em R$2,66. Saca de soja, em média, cotado em R$140. Saca de milho, em média, cotado em R$61. O quilo do suíno está cotado em R$5,23. O dólar está cotado em R$5,12. O euro está cotado em R$5,86. E o grama do ouro está cotado em R$656,03. 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
2: É isso aí. Tá na hora delas. As gostosas da nossa programação. O bicho pega aqui nessa manhã de terça-feira, dia 22. Tá no As Mais Pedidas. 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Tá na hora, hein? Tá na hora delas. O bicho pega então. Toma, toma o que te mandaram, gente. Começando com Sorriso Maroto, Ferrugem, Grupo Benzadeus, 11:13. Bom dia!

0: Marlon, Sorriso Maroto com Ferrugem, Pensa Deus. É as mais pedidas aqui na nossa programação. 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É isso aí, vamos conferir então. Em português, 11:23, em inglês.
1: 11:23 a.m.
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4: 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E a temperatura para você: 15 graus.
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0: 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Vambora! Tá chegando o Jota Quest Negrali.
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0: febre na internet, hein? Rugel com Ultra na T. Demais, hein? O Diego Vitor Hugo, Moça Pra Casar. Você ouviu também o Jota Quest com Negrali, Descobridor dos Sete Mares. Quero participar da promoção aqui, o sorteio de criança. Quem é que tá participando aqui? Amanhã, Alessandra Borges, Soledade, colocando a neta Serena Borges Subs na promoção. Tá bom. Tem mais aqui. Ezequiel Carioca voltando de Porto Alegre. Coisa boa tá escutando vocês. É, Ezequiel. Fazia tempo que você não participava, né, meu bruxo? 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
0: Muito bem, informação chegando para você, os passeios do trem dos vales entre Mussum e Vespasiano Correia pode ser retomados em dezembro, gente. A previsão depende da liberação da ANTT e da conclusão das obras de recuperação da ferrovia, que deve deixar o trecho em condições de operação até novembro. O percurso terá cerca de 36 quilômetros e duração aproximada de 2 horas com paradas para contemplação. 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
5: Opa, estamos de volta nessa manhã gostosa de terça-feira.
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5: É, rapaz, vamos lá daqui a pouquinho, a leitura do nível do Rio Taquari mais uma vez. Ah, com o pessoal que tá nos informando aí. Logo já estaremos informando. 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Alô, Dani, alô, Sérgio. Quero mandar um beijão pra Gabi. Alô, Gabi. Tá ligada com a gente, sempre, né, Gabi? Beijão. Gabi trabalhou aqui, bom tempo aqui no shopping, aqui no Lajeado Shopping com a gente. Vou visitar, tomar um cafezinho, Gabi. Beijo.

0: música linda, Zé Neto e Cristiano, Cadeira Cativa, fechando as mais pedidas. Vem o comercial e daqui a pouquinho o horário político eleitoral.
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1: 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E a hora, 3 pro meio-dia.
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1: Manchete dos principais portais de internet e destaques do meio-dia. UOL! Governo Lula terá de assumir a ferrovia Malha Oeste após impasse com a concessionária. Erra porque o Brasil é sempre o primeiro a falar na Assembleia Geral da ONU. Entenda. Rig, buscas por helicóptero com o cantor Rig continua com drone térmico. Clique RBS Rios da Serra Gaúcha segue acima da cota de inundação, mas níveis começam a baixar. G1, veja o que esperar da Assembleia Geral da ONU, maior evento da diplomacia mundial. IR7, Lula, Flávio e o desafio frente a 15% de eleitores que admite chance de mudar o voto. 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
16: 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Meio-dia e 29.
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16: 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E a temperatura, 16 graus.
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0: Bom, obrigado pela atenção.
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0: sem censura.
1: Seus amigos estão tudo casados, só você é solteiro?
2: Tudo.
1: Você não fica triste?
2: Fico, mas não posso ajudar eles, né?
3: Esse sou eu.
4: É um visionário, e aí? Estamos chegando, meio com perninha assim do Giovanni Gil, curtinhas, para comandar esse tempinho que resta para acabar aqui o horário destinado ao Sem Censura.
3: Que bonito.
4: Afinal de contas, o horário obrigatório, é bom lembrar, o horário eleitoral é obrigatório e temos que colocar no ar.
5: Por isso que todo mundo coloca.
4: Todos os veículos de comunicação.
5: Faz sentido?
4: Todos os veículos de comunicação é obrigado a colocar. E isso é de interesse para toda a nação. Afinal, são os nossos representantes que estão ali propondo e mostrando as suas propostas, as suas plataformas eleitorais.
3: Olha aí,
4: e a partir daí, nós teremos uma noção a quem escolher. Afinal, é um dever do cidadão também votar e fazer parte desse processo democrático que é as eleições. E tenho dito.
5: Pastor, o que ele disse.
3: Pastor Carioca.
5: Falou bonito.
3: Vote nele.
4: Eu não gostei. Eu não gaguejei e não gostei.
3: Não. Oratória dessas eu voto.
4: Obrigado. Mas o Teta tá tirando férias justamente por isso. Pra se preparar politicamente para as próximas eleições.
3: Eu
4: tenho certeza disso.
3: Não, ele tá gravando.
4: Ele tá fazendo um curso de politicagem.
3: O Teta jamais se candidataria. Sabe por quê?
4: Por quê?
3: Porque ele não quer ficar mal com ninguém.
4: Mas aí é o lado político.
3: Ele vai
4: aprender a ser mais liso.
3: Não,
4: tá
3: consegue.
4: Entendendo? Como não consegue?
3: Não, a primeira pessoa que cobrar dele já não dorme mais.
4: Mas só um minutinho, peraí. Ele sai na rua, todo mundo cobra ele. Aqui na rádio, aqui no WhatsApp, o pessoal cobra dele e ele tá saindo se dando bem.
3: Ô meu, eu fico imaginando, tá? Agora tu falou, tu vem no ponto exato.
4: Não.
3: Fico imaginando ele chegando eleito vereador.
4: Imagina.
3: Na primeira festa de uma comunidade.
4: Imagina.
3: Ele sai aqui distribuindo ficha, almoço.
6: E ele não consegue dizer não.
4: Ele não consegue.
3: Paga o almoço.
6: Cara, não, chega lá e diz assim: eu preciso no helicóptero. Ele não vai dizer não. Ele vai dizer: vou no helicóptero depois.
4: Verdade. O Heron sempre tem essa tese com relação ao Leonardo Rodrigues.
3: Ele
4: não consegue dizer não.
3: Não, eu fico imaginando.
4: Qual é o nome? É o tema da palestra dele?
6: Eu tô propondo, tentando criar pra ele uma palestra, que é como negar sem dizer não.
3: O Teta Rodrigues.
4: Como negar sem dizer não?
3: Nesse incomum.
6: Mas é o que ele faz? Amanhã ele vai ver, que depois tá vendo isso aí, tem que falar não sei com quem, vai te enrolando.
4: Meu Deus.
3: E o Carioca foi bem, já falou. Ele é liso, ele é de Mussum.
4: Ele é liso.
3: Tem parte de Mussum ali.
4: É verdade. Mas, gente, nota assim, estamos começando o programa. Claro que oficialmente a gente inicia o programa depois dos nossos pensamentos. Mas o mais importante é agradecer a confiança dos nossos patrocinadores. É ou não é, o Giovanni Gil?
3: É verdade.
4: Então,
3: vai aí.
4: Então vambora. 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
3: Feito!
4: Sem censura! Hoje, o que foi, Heron?
6: Temos que falar em nome do jornalismo, né?
4: Que? Acharam?
6: Acharam.
4: Ah.
6: Acharam os destroços do helicóptero do cantor Rick. Não há sobreviventes.
4: Não há sobreviventes.
6: Informação foi confirmada pelo Corpo de Bombeiros agora há pouco.
4: Ai. Triste notícia, hein?
6: Eita, não. Desculpa, no meio do Sem Censura.
4: Meio do Sem Censura, uma notícia tão triste assim, né? Então, confirmado, então, acharam os destroços do helicóptero.
6: Onde
4: estava o cantor Rick, da dupla Rick Renner.
6: Mais quatro pessoas.
4: Cinco, por sinal, um empresário aquele. Isso. Qual é o nome?
6: Bruno Avelar.
4: Bruno Avelar. Que, por sinal, tem ligação aqui, né, Heron? Aqui no, com
6: o Rick, o Rick. O Rick, Rick tinha ligação.
4: Tinha ligação com empreendimento, com empreendimentos aqui.
0: É, tanto é que essa viagem que eles estavam fazendo era justamente referente a empreendimentos. Eles iam para aquela região turística ali em Santa Catarina, aquela na
6: Sim. São Joaquim.
0: Isso aí.
6: E até São Joaquim, esse era exatamente, o destino.
4: E até... nos corta um pouquinho, né? Mas, cara, fazer o quê?
6: Tinha tempestade na hora.
4: Então, fazer o quê? Deixa a gente meio triste, porque querendo, o Rick é uma pessoa, né, que era querida.
6: Verdade.
4: Nacionalmente querida, fazia um ótimo trabalho. Por sinal, ele deu aquela parada, né?
0: Isso.
4: A dupla tinha dado a parada até por problemas do Renner, né? Do Renner. E agora eles tinham retomado, tava vivendo em popa. Por sinal, ontem, como é que é as coisas, né, cara? Ontem eu tava vendo um vídeo. Um vídeo na internet da aparição da dupla. Numa festa de 15 anos e o pai pagou. Pagou o Rick e o Renner pra cantar a filha. Caramba. No aniversário dos 15 anos da filha dele, no
0: que
4: caso.
0: Legal.
4: E aí aparece. E aí logo em seguida à noite dessa notícia. Essa trágica notícia.
0: E essa música ele fez justamente pra filha, né? Pra filha. Porque ele tem um casal de filhos, né? E essa música aí, filha, ele fez justamente pra filha dele.
4: Pois é. Mas vamos lá, gente, vamos lá. Vida que segue. Daqui a pouquinho, durante a nossa programação, mais detalhes dessa triste notícia. Repito, para quem ligou o rádio agora, foram encontrados os destroços do helicóptero onde estava o cantor Rick, da dupla Rick e Renner. Durante a programação, teremos mais detalhes dessa notícia. Vai lá, Heron!
6: Muito bem, a frase aqui foi construída ainda de manhã, quando o Giovanni Gil nos prestou um serviço de reportagem, né, sobre o Rio, de manhã. E aí eu criei essa frase.
0: Boa.
6: Ele falou por 2 minutos e a gente continua sem saber a informação.
0: Giovanni Gil.
6: Qual é a informação?
0: A melhor coisa é ninguém saber o que tá rolando na sua vida.
4: Opa, isso é importante.
0: Só deixe elas acharem que sabem.
4: É verdade.
0: Heron Felipe Dalmolin.
4: Gostei desse pensamento. Dá pra repetir, ô Giovanni Gil?
0: A melhor coisa é ninguém saber o que tá rolando na sua vida. Só deixa elas acharem que sabem.
4: Isso aí. Olha aí, cara, gostei.
0: Boa.
4: Cara, meu pensamento é: dinheiro podia ser igual ao problema, né, gente?
6: Por quê?
4: Não, porque é só aparecer do nada o tempo todo. Seria ótimo, não é? Verdade.
6: Deixa eu comentar.
7: Bom dia, né? Já que ontem você não teve um pingo de educação. Pô, meu, a primeira vez que a gente sai, eu gastei no mínimo R$30 ali com você. Foi o quê? Foi 15 do pastel meu e 15 do seu pastel.
4: Isso é o Giovanni Gil.
7: Você nem pra pagar o
4: isso
7: seu.
4: É o Giovanni Gil.
7: Eu fiquei esperando você se oferecer pra pagar, mas você não quis.
4: É o Gil, cara. Né?
7: Fiquei ali, eu fui otário.
4: É o Gil.
7: Eu queria saber se tem como você mandar esses R$15 pra
4: é
7: mim.
4: É o Gil, cara.
7: Não, bancando luxo de mulher. Entendeu? Eu te chamei pra sair, mas eu pensei que no mínimo você ia ter um bom senso de pelo menos pagar o que você comeu.
4: Cara, mas você ia falar alguma coisa
6: antes. Eu preciso aqui esclarecer. O ouvinte merece saber do nosso querido Giovanni Gil. E tu me permita, Giovanni Gil,
0: claro,
6: tecer elogios à tua pessoa. Tu sabe que eu não preciso puxar saco de ninguém. Enfim, cara, o que tu fez hoje de manhã alegrou o meu dia. Porque assim, deixa eu explicar pro ouvinte. Nós estamos aqui com vitamina e o Rio subindo aqui em Bajado, todas as informações de trânsito, blá, blá, o Gil faz o pit stop no trânsito. Gil, aproveita que tu tá em.
0: Claro, vai lá e dá.
4: Pra rua, né?
6: Vai aqui no centro de Lajado e traz informações das ruas interditadas, a Ponte Seca. Eu não cheguei a falar isso, mas imaginei que tu foi, né? É isso aí. Aí era pra eu entrar no ar e eu já tinha um resumo aqui da Rua do Meio.
0: Aí eu te derrubei.
6: Não, e aí eu digo, vamos botar o Gil no ar primeiro, porque dependendo do que isso ele falar, das informações
0: eu não
6: que ele
0: preciso.
6: Falar, eu não preciso repetir.
4: Boa, isso aí.
6: Boa. E aí o Gil foi, fez o boletim.
0: Não falou coisa com nada.
6: O boletim do Gil foi assim: é verdade, o Rio tá cheio.
0: Isso, tá enchendo ainda.
6: E eu acredito, essa é a informação. Isso. Eu acredito que ele possa sair fora aqui, entrar aqui no Parque Ney Santos Arruda.
0: Isso aí.
6: Terminou aí o boletim.
4: Boa. Só que o Rio não vai.
6: Não, e o Rio nem. O Rio já tava, naquele momento eu tava vendo aqui, o Rio tava desacelerando bastante, já tá quase estabilizado, inclusive.
0: Quase. Não, mas desde a hora que eu tava lá, ele subiu até agora 80 centímetros aonde eu estava.
6: Será?
0: Sim.
6: Tem certeza?
4: Sim. Ah, não, tava subindo. Mas, Gil, a gente agradece as suas precisas informações.
6: Uma rua, não deu nome de uma rua que não. Uma ajuda ao motorista. Ó, não pega a rua tal. Nada.
0: Não, mas é que assim, ó, pra quem conhece Lajeado, não tem muito o que tu explicar, porque simplesmente Lajeado fica ilhado.
4: Ah, tá. Então. Ô, Gil, sabe que tá acontecendo um lance bem legal aí no Fantástico? Eles estão querendo pegar aqueles alunos de jornalismo e fazer um repórter. Né? Podia participar, Gil.
6: Mas assim, detalhe, tá? O boletim não foi isso e pá. Não, não. Levou. Isso aí precisa talento. Aí que eu queria elogiar.
0: Isso.
6: Esse foi o supra-sumo. Eu extraí o que de importante foi dito. Agora, como foi dito, levou dois minutos.
0: Não, cara, tu viu que eu disse que o Rio ainda tava em elevação?
6: É, então tu vai ganhar também a palestra que o Thiago fazia, que é o Thiago Fabrício, que aliás vocês têm a voz parecida, ele?
0: Isso.
6: Que é como falar sem dizer nada.
0: É uma linda palestra, é uma arte. Ô, Carioca, bem rapidinho.
4: Manda.
0: Deixa eu mandar um abraço aí pro um querido que
4: eu
0: tá
4: também quero mandar um abraço aí.
0: Um abraço aí pro meu querido Braulio Jäger, ele é do trânsito.
4: Olha aí o Braulio.
0: Eu poderia ter ido, mas como o Braulio só trabalha na parte da tarde, eu poderia ter me redimido e daí, de repente, ter pego uma palavrinha dele hoje de manhã, né?
4: Falar sobre o trânsito, né? Entendi, claro. Mas tu foi lá na calçada ver se o Rio ia chegar.
6: Eu ia até lá pra ver que realmente o Rio tá cheio. Ah,

0: se revolta.
1: Está estressadinho?
2: Eu tô. Eu te chamei pra dar nas manchetes. A gente fica dando hora, dando pitaquinho aqui. Olha aqui, ó. Falar em pitaquinho, ó. Quem apareceu foi teu fã aí, ó. O Rudimar Veríssimo.
1: Olha, um abraço a ele. Uma pessoa inteligente, pelo menos. Vamos então com a manchete. Relacionamentos. Mulher viraliza com lista de exigências para possível namorado.
2: Olha aí.
1: Toca.
2: Vamos lá. Olha aqui, uma figura de destaque do Vale do Silício. É, executiva de empresa de tecnologia, Korsh, está enfrentando uma onda de críticas e comentários aí,
1: olha,
2: sarcásticos,
1: olha,
2: após compartilhar uma longa lista de qualidades não negociáveis que buscam um parceiro amoroso, cara.
1: Oh.
2: E lá vem essas mulheres.
1: Ela
2: mulher,
1: botou uma lista.
2: É, pra, tipo assim, pra se relacionar comigo.
1: E ela é bonita?
2: O cara, não quero dizer nada.
1: Você falou cara.
2: Eu tô olhando a foto aqui.
1: Já se engasgou,
2: aqui.
1: já deu pista.
2: Ah, mas já perde toda a beleza. Eu quero ver a lista. Eu já tô vendo. Nossa, cara. Cara.
1: Se rendeu.
2: Caraca, meu.
1: Se rendeu. Tá aumentando. Se rendeu.
2: Não, mas não interessa ter todos esses atributos aí. Se vem com uma lista. Vamos ver a lista aqui.
1: Eu queria ver a lista, ver se alguém preenche a lista.
2: Então vamos lá. Vamos à lista aqui.
1: Gil, de repente, preenche.
0: Não, eu tô fora. Eu tirei já meu time de campo.
2: Olha só, tudo começou quando o Brook LeBlanc.
1: Saúde.
2: Alô. Só um minutinho que eu tenho que
1: botar. Entrou a trilha aqui. Próxima notícia.
2: Entrou a trilha aqui, cara. Para aí, rapaz. Agora sim. Tudo começou quando o Brook LeBlanc. É que geralmente um âncora não lê notícias, tá? Fala pra produção aí.
3: Saudade do pico.
2: Tudo começou quando o Brook LeBlanc postou no X a lista e um pedido de ajuda para encontrar o homem dos sonhos. O homem dos sonhos.
4: Eu também quero.
2: E olha só.
1: Calma, Xuxa.
2: Abre aspas e não é a do Gil. Quem quer ser cofundador do resto da minha vida?
1: Olha, cofundador.
2: Escreveu ela numa postagem na rede social. Mas antes de escrever seu parceiro ideal em uma publicação. Aí ela falou também, escrevi uma lista de quem eu estou procurando.
1: Vamos ver.
2: Prepare-se, gente.
1: Vamos lá.
2: E olha, é bom lembrar, hein? Ex, faça a sua mágica e não negociável, hein? Olha só, tem que ter de 35 a 42 anos.
1: Tamo fora.
2: O Gil já dançou.
1: Todo mundo fora.
2: O Gil já dançou. Olha aqui, masculinidade saudável.
1: Eu tô dentro.
2: Gil tá fora.
1: Eu já aposentei.
2: Tem que ser inteligente, engraçado,
1: tô
2: leve.
1: Tô fora
2: o Gil.
1: Eu sou bem humorado. Então.
2: Inteligente, o Gil tá fora. O que mais? Mentalidade provedor e protetor.
1: Ah, eu tenho.
2: Será que o Gil tem?
1: Não tenho mais, cara. Eu tô.
2: Olha aqui, pós-econômico, ainda trabalhador incansável.
1: Ah, não, daí é comigo. Aí é comigo.
2: Eu também. Olha, deve ser gentil,
1: boa,
2: generoso e atencioso.
1: Não sou tanto assim.
2: O Gil tá encontrando. O Gil é generoso.
1: Agora vocês caem fora e eu fico, ó. Quer ver?
2: Não, o Gil tá.
1: A próxima.
2: Olha, sem filhos ainda, aí, mas decididamente quer ter filhos.
1: Não, aí eu tô fora.
2: Aí
1: tu tá fora ou tava dentro?
2: Tu tava dentro.
1: Tava fora.
2: Olha, no caminho da cura. Histórico de compromisso sério com ex-terapeutas, livros e retiros.
1: Ah, retiro? Tá louco.
2: Ah, isso aí já é frescura, né, cara?
1: Livro tudo bem, livro não é frescura.
2: O Gil foi num retiro esses dias lá no São João, né? São Paulo. Só tinha homem, né?
1: Isso aí. Ah, tu foi?
0: Sim, junto com o Casaré.
1: No Casaré.
2: Que vai? Pode se encontrar em qualquer lugar, mas não namorará a menos que more na mesma cidade.
1: Mas qual é a cidade?
2: Pois é, cara.
1: É importante saber qual é a cidade. É Lajado?
2: É, mas é.
1: Claro que você tá namorando em Lajeado.
0: O valor é Vale inicial. Do Silício e é Los Angeles.
2: É, isso aí. Isso, Vale do Silício.
1: Aí é Los Angeles.
2: É?
1: É.
2: Não fazia ideia onde era o Vale do Silício.
1: Pra quem não sabe, o Vale do Silício é a história de computadores, de microchips.
2: É
1: riquíssima. Califórnia é riquíssima por causa disso.
2: É mesmo? Só um minutinho que merece.
1: Obrigado.
2: A pipita.
1: Tem a ver com o Brasil, pra tu já ouviu falar das terras raras.
2: Que
1: tá em briga no mundo, China, isso. Estados Unidos. O Brasil descobriu jazidas de terras raras. É justamente pra esses compostos de chip, de microchip.
2: Só um minutinho que merece mais um. Mais uma pipita. Pra quem não sabe.

0: sabe o que, que esse sinal significa? É que é o seguinte, a gente fala tanta besteira. Tanta besteira nesse programa que quando fala quando sai alguma coisa de conteúdo de relevância que possa interessar aos nossos ouvintes, né? Aí a gente bota o sinal a pipi.
1: Cara, comigo nunca aconteceu de tocar isso. Calma, para aí. E tem o último.
0: Não, é isso que eu quero falar.
1: O último
0: que cita aqui, olha só. Em forma, tem que estar em forma o cara.
1: Aí, eu tô em forma de botijão.
0: Cara, agora tu caiu por terra abaixo, o Gil caiu. Tem que estar sóbrio também. Porque se importa com a saúde. Sóbrio porque se importa. É, dançou, Gil.
1: Dancei,
0: dançou.
1: Acabou.
0: Olha, fortemente preferido. Sem casamento ou noivados anteriores. Tá? Trabalhar na área de tecnologia.
1: Eu não troco,
0: confortável com
1: sabendo,
0: risco
1: eu não
0: e carreira integrada, Olha aqui, ó. Alguma das reações negativas à exigência de Brooke. Os comentários, né, cara? Vamos lá. Não consigo imaginar nada pior do que ser solteiro e namorar em São Francisco.
1: É, São Francisco, perto de Los Angeles.
0: São Francisco. Aí um tá rindo aqui, achei que fosse lixo gerado pro IA. Triste descobrir que é real, pior. Tudo que ele ficou indignado aqui, ó. É. E é real mesmo, cara. A mulher botou essa lista aí. O cara que preenche todas essas caixinhas está usando o X à meia-noite.
1: Não, aí é o X.
0: Saudável masculino, mas também terapeutas, livros, retiro. Amiga, você é doida.
1: É difícil.
0: Ai, meu Deus. Cara, mas ela tem mais foto dela aqui, cara.
1: Ó, carioca.
0: Não, tá, olha aqui.
1: Não quero olhar.
0: Não, tá na academia. Parabéns. Só que é chata, não gostei.
1: Porra, é isso aí.
0: Olha,
1: cara,
0: houve também quem apoiasse a Brooke, hein? Tem comentários apoiando ela. Não deixe ninguém fazer você se sentir mal por causa desta lista.
2: Exatamente.
0: Homens na Bay Area estão ativamente buscando casamentos abertos. Escreveu aí um internauta. Outro Charlotte, outra aqui, ó. Ah, eu não me sinto mal nem um pouco. Eu sei o meu valor e a minha importância.
2: Exatamente.
0: E eu bloqueio todos os haters. Então não vejo. Haters.
2: Isso.
0: Então nem vejo os comentários deles. Respondeu a Brooks.
2: Ela é uma mulher poderosa, tem direito de escolher.
0: Ela tem mais foto dela aqui, cara. Tem, viu? Olha aqui.
1: Agora tá diminuindo. Acabou o programa pra ele.
0: Não, tá diminuindo.
1: Quer ficar olhando? Aqui. Quer que a gente converse?
0: Não,
1: a gente sai, viu?
0: Não, cara, só tô relatando. Os ouvintes querem saber, né, cara? Olha aqui, outros.
1: Quem quer saber?
0: Olha aqui. Outros, porém, sugeriram que Brooke apurasse a sua lista.
1: Ó. Oh.
0: Abre aspas, e não é a do Gil.
1: Ah,
0: 95% dos 95. Caras de 35 a 42 que querem filhos e são bem-sucedidos terão tido um casamento ou noivado anterior.
1: Ah, claro,
0: a menos que seja um super esquisito socialmente.
1: É,
0: no espectro workaholics, insanos ou narcisistas que são completamente egocêntricos. Talvez abaixe aí um pouco a sua faixa etária, aceite alguém que seja bem sucedido, alinhado em valores, inteligente, motivado, mesmo que não seja pós-econômico, o que presume que você queria dizer.
2: Alô?
0: Já super rico, tá bom? O cara acabou com a mulher aqui.
2: Sim.
0: Acabou. Fechou, gente.
2: Ô,
0: Gil, mas uma coisa nós chegamos à conclusão.
1: Vamos chegar
0: numa, a uma. Nenhuma dessas aqui tu se enquadraria.
1: Não.
0: Nenhuma.
1: Aliás, Gil, venda as suas qualidades, por favor.
3: Não, cara, o cara que não tenho interesse.
0: Ah.
3: Né?
0: Então tem.
3: Alheio, né?
1: Tem.
3: Ah, eu gosto de.
0: Gosto do quê?
3: Só de vez em quando tomar umas.
0: Só de vez em quando?
3: Só de vez em quando.
0: Mas quarta-feira, quinta, tu tá sempre?
3: Não. Agora vai começar a dar uma esquentadinha. Vou fazer um push, vou pra malhar.
0: Olha.
3: Malhar
0: os glúteos?
3: Os glúteos.
1: Tá, mas não vai correr na 130.
3: Não, é perigoso. Não, até vão achar que era um. Como é que tu diz, carioca?
0: Quê?
3: Uma lebre?
0: É. Fechou, Gil.
4: Censura! Galera, tava aquela velhinha que mora aqui embaixo, aqui perto da represa. Ali perto do brejinho, aqui perto da nossa chácara, a dona Bel, ela não aguentou o frio essa noite, não.
5: Tadinha, Mael, conhece ela demais, cara. A dona Bel, nossa, Mael, porque ela morava sozinha, né? Mael do céu, mas pois é, que a falta de avisar não foi, não, Mael. Você viu as campanhas na televisão lá em São Paulo? Tanta gente morreu lá? Nossa, Mael, que dó, rapaz. Você sabe que hora que foi que ela morreu, não, Mael? Se foi de madrugada, se foi no início da noite? Nossa, vou avisar o povo aqui, Mael. Coitada, de morreu então, Mael.
4: Não, Valéria, ela não aguentou o frio, não. Não morreu, não. Ela pôs uma brusa.
5: Putz, tá sacanagem. Deixa eu te falar uma coisa aqui. Pra nós pra mim não te matar, pra gente ficar do jeito que tá, vamos cortar nos papos, o fé da p. A partir de hoje você não conversa comigo mais, não.
0: Olha,
5: não, pelo amor de Deus, cara, eu não tô aguentando mais, não. Toda semana, todo dia, você me enche o saco aqui, rapaz. A coitada da mulher lá, pô, morrendo de medo que ela mora sozinha num frio desse aí. Você inventa coisa do ser, desgraça, da p. Não, Mael, para com isso, rapaz. Eu te pedi umas 50 mil vezes, direto, eu tô trabalhando aqui, você me liga enchendo o saco, ué. Eu pensando que a coitadinha da mulher morreu lá, eu já avisei todo mundo aqui agora. Já avisei meu sogro, já avisei todo mundo aqui, tá todo mundo doido. Você falar uma desgraça dessa? Cara. Vamos cortar os papos, Mael. Cuida sua vida pra lá e deixa eu viver minha vida. Porque senão não, eu vou desentender, eu vou te machucar, Mael.
0: Ficou bravo, rapaz. Vamos lá aos nossos patrocinadores que, olha, a gente agradece e aí pede desculpas, apesar de ser, né, involuntário, porque fica metade do programa devido ao horário político eleitoral. É, não é, Gil?
1: Bora!
0: Vambora!
1: Dá-lhe alimento, sempre vai bem!
0: 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E a galera participando pelo 998-39-1001. Tem galera já mandando o seu recado de voz. Vamos ouvir aí.
6: E aí, Encanto! Tudo certo com vocês?
0: Tudo!
6: Que é o Luiz? Obrigado aí pelos ingressos. Queria agradecer aí. E pela recepção que o cara teve aí final de semana.
0: Olha aí!
6: Tava eu, minha esposa e meu filho. Demos um brindezinho aí na Encanto. Tive o prazer de conhecer os cara da Encanto. Acho que era o Gil.
0: Era o Gil, isso. Só pode.
6: E o Gil adora Heron, dar. Acho que foi esses dois, se eu não me engano, né?
1: Não, era o Gabriel.
6: Show de bola. Cara, muito divertido.
0: Show.
6: E aí, tamo junto, hein?
0: Valeu, tá
6: indo
0: querido.
6: De novo aí, ó.
0: É o Luiz Froder, ele.
6: É nóis.
0: Show de bola, Luiz.
6: Bora, passou um tapetão hoje.
1: Valeu,
6: Gil. Valeu, gurizada.
0: Falou.
6: Boa resto da semana, hein?
0: Valeu. Olha aí, o André de Lajeado mandando o áudio também.
7: Boa tarde aí, povo da Encanto. Aqui, André de Lajeado.
8: Oi, André.
7: Eu tava escutando aqui agora há pouco. Eu e o Teta aí, talvez possamos ser beneficiados aí com o próximo governo.
0: Ué, do quê?
7: Estão querendo botar nosso corpo em forma? Se tá a cama comer picanha, agora quer dar caneta pra nós emagrecer.
0: Olha aí,
7: que jogada de mestre, hein?
0: Olha aí.
7: Fizeram nós encher a barriga de picanha, agora quer dar caneta pra nós emagrecer. Não sei.
0: Meu Deus do céu, rapaz. Vamos lá. Não vamos entrar em detalhe porque nosso cunho não é político.
1: Isso.
0: Vambora! O Liomar tá com a gente aqui. E mais 6 anos, Teta me deve uma camisa da Encanto. Falando? Começou as cobranças. Olha o Jonathan, vambora.
9: E aí, gurizada?
0: Ei, Jonathan.
9: Não, o Euron lembrou bem, né? O Thiago Fabrício, cara, podia ser qualquer assunto. Ele começava a falar. Ele enrolava todo mundo e todo mundo acreditava no que ele tava falando, né? Tá louco. Mas agora vocês estão pedindo demais do Gil, né? Poxa vida, coitado do bebê reborn.
0: O Thiago Fabrício é um dos meus alunos que, mesmo que você esteja falando uma coisa que você não entenda, fale com convicção e a galera vai pensar que tu domina o assunto.
1: Não, foi o que eu fiz hoje, eu digo, o Rio ainda tá
0: subindo. Ai, meu Deus do céu, cara. Faltou a pepita do Gil referente às informações sobre a enchente hoje.
1: Ah, é mesmo.
0: Faltou a pepita. Ai, olha, tem mais recados aqui, vamos escutar.
10: Boa tarde, amigo. Olha, com relação a essa lista da americana, 3 constatações, né, cara? O carioca é um velho tarado. Segundo, o carioca aproveitou pra detonar o Gil, né? Tá certo que o Gil aí é meio tanso, né? Mas não precisa fazer isso, né? E o terceiro, não precisa querer não ter filho, né? Porque tu já vai ter neto direto, né? Com essa idade aí, né?
0: Ai, ai, ai.
1: Boa, Zé.
0: Zeca é uma figura, cara. O Zeca é uma figura. Opa! Tava entretido nas panelas e quase esqueci de mandar mensagem. Estamos na escuta. Abraço, ah, Rubem Lopes.
3: Ô, Rubem
0: Lopes de Torres. Como é que foi a passagem aí?
3: Ventinho, primaveril.
0: O ventinho primaveril. Sabe dessa, Heron?
3: Não, não sei.
0: Teve um vendaval que quase destruiu a Coxilha Velha. Isso aí, uns 10, 15 anos atrás.
3: É, por aí.
0: E o Gil tava no ar aqui.
3: Ah, não.
0: E os ouvintes perguntando: Gil, não. O vento, Gil. Calma, gente. É apenas um ventinho primaveril. Destruiu Coxilha Velha. E ele com ventinho primaveril.
3: Não sei se tu lembra, Heron, ali na Coxilha. Ali na Coxilha tinha um. Tipo um CTG, todo de madeira. Não sei se tu lembra. Sabe onde é que é a Coxilha, né?
1: Sei.
3: Sabe?
0: Tá. Coxilha ali. Velha.
1: Claro, isso. Tinha mesmo.
3: Isso.
1: Tudo de costaneira, assim.
3: Isso.
0: Isso, eu me lembro.
3: Isso aí desapareceu.
1: Ah, foi isso que acabou?
3: Dizimou, então. Cara, veio... Porque ali é uma região onde dá, que o pessoal chama venda, né?
1: Isso.
3: E aí esse vento veio tipo um tornado e...
1: Bem, esse que derrubou cara, duas carretas.
0: Virou tudo,
1: isso.
0: Cara.
3: É, exatamente.
0: Se eu não me engano, tinha virado um caminhão lá naquela...
3: Eu acho que sim também. É. Não, foi violento.
0: Foi feia a coisa,
3: foi violento. E aí, quando o pessoal me perguntou, eu não sabia da gravidade, né?
1: Claro.
3: Né? E eu digo, não,
1: tu
3: calma
1: não vai
3: aí,
1: dizer, gente. Não sei.
3: Calma, gente, isso é um ventinho primaveril.
0: Cara, virou vinheta, né? Um dia eu vou achar essa vinheta.
1: Como é difícil dizer não sei, né?
0: É, Gil, por que tu não falou não sei? Porque falou em ventinho primaveril e acabando a cidade lá.
3: Ah, eu não quis alardear, né?
0: Ai, olha aqui, cara, mais um, ó. Confirmado. Acharam o avião, caiu.
3: É,
0: deu na TV aqui. Está confirmado, morreu todos eles.
3: É.
0: Quem mandou a informação aqui, nosso ouvinte, o Alessandro de Oliveira. O Heron já tinha dado essa triste informação, Alessandro. Bora, gurizada! Estão mandando, incentivando a gente aqui. Rubiel Guinho, pessoal dos guinchos, não é? Guincho não, é os guri?
3: É os guri do guincho,
0: Rubiel. Isso, os guri do guincho.
3: É o apaixonadão agora.
0: Olha só, tem mais recado de voz aí.
8: Boa tarde, exatamente. Aquilo foi o primeiro tornado do Rio Grande do Sul. E ali na casa do Mel tinha o caminhão da Benoit virado.
0: Isso.
8: Eu tava vindo naquela época de Rio Grande.
0: Isso.
8: E aí, ali, esse CTG que falaram agora ali, ela era o Arena.
0: Isso. Arena. Era uma casa.
8: Era show, o único bailãozinho, tinha a melhor ainda da banda ali. Aquilo ali sumiu.
0: Sumiu?
8: Tá quase o cemitério sumiu junto. Quem tava debaixo da terra quase sumiu junto.
0: Puxa vida. Aí já exagerou. É o Beto Silva. Ô, Beto. Obrigado pela informação, Beto.
3: É o Mário Adams. Fez muita festa ali.
1: Aliás, o pastel da Casa do Mel.
0: Meu Deus, é muito bom, muito bom, muito bom. Muito bom. Agora, depois dessa propaganda, podia vir. Isso aí, como diz o Teta, o jabá do bem.
3: Jabá
0: do bem dele.
3: É o pit stop do Heron.
0: Olha aqui, cara, foi. Ah, o Rubem Lopes me respondendo aqui, perguntei como é que foi lá na praia, porque Capão da Canoa tá louco, né, cara?
3: Rapaz.
0: Destruiu o Capão da Canoa. Meu Deus do céu. Cara, foi forte o vento por volta das 4h15 da manhã, mais ou menos 60 a 70 quilômetros por hora. Bem mais calmo que em outros lugares. Mas assustou, muita chuva. Mas hoje faz um sol bonito aí. Ele mandou aqui, filmou aqui como tá Torres agora. Tá entre nuvens, mas o sol tá predominando. Tá ali, ó.
1: E essa força de vento talvez explique, depois vai ter mais informações, justamente o helicóptero, que a queda do helicóptero, tava numa tempestade.
0: Caramba, olha, gente, só o velho Pumba aí e o Papael.
1: Eu tava só olhando.
0: Passei do horário aqui, rapaz.
1: Quem é o âncora desse
0: programa?
3: Eu ia mesmo perguntar isso aí.
0: Vai lá, velho Pumba.
3: Ô, seu carioca, sabe que eu vim pro shopping, eu fui nas farmácias.
0: E aí?
3: Daí eu digo, ô moça, a senhora tem algum comprimido, alguma coisa pra acabar com o soluço? E a farmacêutica respondeu, claro, velho, que eu tenho. Aí eu me aproximei dela, assim, pra ver o que ela ia fazer, né? Me aproximei dela.
0: Não é muito grande, né, velho?
3: E ela chegou e, ó, pá! Um tapa na minha orelha. Eu digo, mas moça...
0: Por que isso?
3: Eu digo, moça, mas não é eu que tô com o soluço, é a velha que tá lá dentro da rural.
11: Piadinha do Papael.
0: Senhor,
11: Puxa, a piadinha do Papael.
0: É sobre político, né, Papael?
12: É sobre política, semana política. Aí o guri chegou pra mãe. Mãe, eu vou botar o Gil na história. O Gil pequeno chegou, mãe. Veio um ladrão aqui em casa hoje. E a mãe do Gil se assustou.
0: Olha,
12: e o que que houve? Mas tu tá bem? Não, tô bem, diz ele. Mas o que que ele queria? Não, ele veio pedir voto.
0: Ai, meu Deus do céu, tu ainda vai ser processado, hein, Papael? Vamos lá, gente! 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
1: Feito! Frase, atenção. O repórter falou e a notícia ficou para amanhã. Giovanni Gil.
3: Olha. Amanhã vou ter que acordar cedinho para trabalhar. Mas segundo a meteorologia, diz que vai estar muito frio. Agora, se eu conseguir sair da cama, já considero hora extra. Heron Felipe Dalmolin.
0: Olha, você morre e o dinheiro fica. Eu nem morri, já tô sem dinheiro.
12: Quem?
0: Eu?
1: Muito bem, chega de palhaçada. Vamos encerrar logo antes que cortem e caia o sinal. Laura Neiva faz 33 anos e ganha a festinha.
0: Eu nem vou te perguntar quem é Laura Almeida, porque tá acabando.
1: Laura Neiva, tira paz, inicia a semana na beira do rio. E ainda?
0: Quem é Laura Almeida?
3: Não, tira paz.
1: Ele é surdo. E ainda? Não tá fácil pra ninguém. Leonardo está 22 dias sem beber.
3: Ah, eu vim falar ontem.
0: Ai, meu Deus do céu. Acabou a graça do cara.
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1: 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Hora certa na Encanto. 1:10.
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26: Conferindo a temperatura, o tempo é bom. Temperatura na máxima de hoje: 17 graus.
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2: Muito bem, vamos lá, tocar música boa, curtir a tarde bonita e vamos curtir dias primaveris, porque hoje começa a primavera, 9 da noite oficialmente, a estação das flores, a estação mais bonita, embora sempre turbulenta, né? Em termos de clima e tudo que a gente tá vivendo aí. 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Começando!

0: Legião Urbana, ainda é cedo aqui no Clássicos da Encanto. Teve Genesis com Invisible Touch, Dire Straits, So Far Away, os anos 80 em peso, rodando pra você.
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0: E agora a gente presta uma homenagem a uma das vozes mais bonitas, um timbre vocal fantástico que o rock já produziu, que é do senhor David Coverdale, que tá de aniversário hoje, fazendo seus 74 anos, já tá aposentado até, né? Se retirou dos palcos, ele que teve a missão difícil de substituir o vocalista Ian Gillan do Deep Purple e depois criou sua própria banda Whitesnake. A gente roda a sua canção mais famosa de 87 que explodiu em todo mundo, Is This Love?

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3: The time is 1:32 PM.
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2: É, e os destroços do helicóptero com o cantor Rick da dupla com o Renner, que desapareceu na Serra de Santa Catarina, foram encontrados hoje, agora há pouco, na região de Santa Bárbara, no interior de Urubici. 5 corpos foram localizados, de acordo com o Corpo de Bombeiros. Além de Rick, estavam no helicóptero o empresário Bruno Avelar, o videomaker Paulo Soares, o piloto e o copiloto. A identidade da quinta pessoa não apareceu ainda, não foi informada. A aeronave desapareceu na tarde de ontem, depois de decolar de Porto Belo, no litoral norte, durante a manhã. O destino era São Joaquim, na Serra.
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2: Bora, bora que tem muita música boa pra rodar aqui no Clássicos da Encanto. Só as boas do passado, as que marcaram época, tocaram no rádio. Anos 70, 80 e 90 são o nosso prato principal. 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

0: Essa é de 2003, Black Eyed Peas com Where Is The Love, fechando clássicos do encanto desta terça-feira. Teve o Inner Circle com Bad Boys, o Hoodoo Gurus passou por aqui com Come Anytime, clássico do Guns N' Roses, Used to Lover, e ainda o Richie com Menina Veneno, só boas do passado, amanhã tem mais. 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
3: Mais de 120 mil clientes da CPFL RGE seguem sem energia elétrica no estado após os fortes ventos, chuvas e granizo registrados ontem. A concessionária informou que 381 mil consumidores chegaram a ficar sem luz simultaneamente. Até a atualização mais recente, cerca de 67% dos clientes afetados já tinham tido o fornecimento restabelecido, com os principais impactos concentrados no Vale dos Sinos, região metropolitana, Vale do Taquari e região central. 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
3: E boa informação sobre o rio Taquari. Finalmente estabilizou e começou a baixar devagarinho aqui no Porto de Estrela e Lajeado. Informando para você a temperatura, tá na máxima de hoje. 17 graus.
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1: A partir de agora, os sucessos recentes que merecem mais uma rodada, a gente toca pra você. Aquela música que não é tão velha, não é tão nova, durante uma hora, trazendo de volta aquelas emoções que você viveu aqui, porque essa rolou aqui na programação. 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Vamos juntos, 2:06, 17 graus. Aproveitar essa tarde bonita com boa música.
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1: 2016, Justin Bieber, Sorry.

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2: Jefferson de Lajeado, toca Ivete Sangalo.

0: Aí, o som do Lucas Luco, vai vendo. Teve a Loki com John Martin, teve Ivete Sangalo com a Shakira e Justin Bieber aqui no Essa Rolou. As músicas que o algoritmo esqueceu, os grandes hits que marcaram a nossa programação nos últimos anos, é no Essa Rolou até as 3 da tarde. Deixa eu passar já pra vocês a previsão do tempo e também passar a informação do Rio aqui completinha, tá? Nesse momento tá 24:39. O rio do, o nível do rio Taquari em Lajeado, ele ainda dá uma oscilada, desce um pouquinho, 2-3 centímetros, sobe 4-5, praticamente estabilizado. Lembrando que a cota de inundação é 19 metros e o normal é 13 metros, né? E em Encantado, nesse momento, tá 13 metros e 46, tá quase chegando já na cota ali de 12, cota de inundação baixando bem mais rápido em Encantado nesse momento, tudo voltando à normalidade. Agora a galera já se prepara, todo mundo que tem alguma propriedade, alguma coisa ligada que pegou enchente, vem toda aquela via crucis de ainda fazer a limpeza enquanto tá o barro, tá mole ainda, para não deixar endurecer, os lava-jatos vão atuar e toda aquela trabalheira. Meu Deus, pela terceira vez no ano, estamos ainda em setembro, que loucura. Previsão do tempo, sol, meus amigos, previsão de sol e estabilidade, pelo menos até sábado, que tá dizendo a previsão. Temperatura maluca, porque vem o frio, amanhã já pode amanhecer com 5 graus, vai a 18, na quinta-feira amanhece com 6, mas já chega nos 26, vai bater nos 32 na sexta-feira, 29 no sábado e volta a chuva. 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
0: Conferindo a temperatura neste momento. Em Lajeado, 17 graus.
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0: O som da galera chegando. 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
0: Seguindo com o nosso Essa Rolou, enquanto isso você vai mandando mensagem aí pro 998391001. Não esquece de soltar a voz, mandar recado de áudio. Você pode ganhar um par de ingressos pro cinema. A Neuza Agostini de Lajeado foi a mais recente ganhadora e vai ao cinema por conta da Encanto.
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33: Oi, a Magda de Lajeado, toca Jorge Mateus.

0: Essa rolou, senhores cafetões, Desce e Sobe, lá de 2014, uma versão daquela música do Dead Yankee, Dá-me la gasolina. Tivemos também Jorge Aragão, Você e Eu Sempre, Jota Quest, Waiting for You, e Jorge Mateus, Os Anjos Cantam. Essa rolou. Só o sucesso, nem tão novo, nem tão velho, a memória RAM do seu rádio, daqui a pouco tem mais. Manda um abraço aí pros funcionários lá, não sei de qual prefeitura, né? Se é Marques de Souza, o travesseiro, o fato é que a ponte, a estiva que tem ali, que tá bem prejudicada, as cabeceiras, tem câmera, né? Que a gente pode ver, inclusive, foram danificadas bastante e passando muita água ainda, muitos galhos, muita coisa toda das enchentes, e eles estão trabalhando nesse momento, já reconstruindo, dá pra ver as máquinas ali, trabalhando para tentar deixar passável, né? A passagem o mais cedo possível. Show de bola. Casualmente a gente falou disso hoje de manhã, né? E aí já tá o pessoal trabalhando, que bom. Michele Barker, Santa Clara do Sul, tá aqui pelo 998-39-101, participando das nossas promoções. Também o Jonathan Klein, do bairro Montanha, Lajeado, Machado em Encantado, sempre ligado com a gente, mandando sua foto do radinho. A Bruna Rabaioli, Lajeado, participando também. Promoção Sorte de Criança, Sicredi Encanto. Yasmin Ferreira dos Santos, 2 aninhos. Também tá inscrita por aqui. Mamãe Isabel Timóteo de Encantado mandando sua inscrição também. Gabriela Thaís do Nascimento, de Arroio do Meio. Olha aí que bonitinha, cara. A pequena Maria Alice Bortolucci, de 5 aninhos. Fotinha mandada pela mamãe. Aqui Andréia Fonseca mandando foto dela com a camisa da Encanto e o chapéu do Sicredi. Olha, se fosse assim, digo, como é que eu vou explicar? Por um carinho, né? Fazendo um carinho nos parceiros, nas promoções, nos patrocinadores, já tinha ganhado, mas a gente sabe, é tudo por sorteio, é tudo transparente, é tudo baseado na extração da Loteria Federal. Então, boa sorte! 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

0: Dando pra você a temperatura, que tá na máxima de hoje. 17 graus.
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0: Seguindo, vamos fechar a conta aqui no Essa Rolou, as grandes músicas que bombaram na nossa programação no passado recente. Matheus e Cauã, Te Assumi pro Brasil.

0: facilita aí, versão remix também, Mumuzinho, Fulminante, Matheus e Cauã, Te Assumir pro Brasil. Essa rolou, fica por aqui, os hits que marcaram os últimos anos. Amanhã tem mais.
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0: 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E a hora? 1 minuto para as 3.
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5: 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Litro do leite nesta tarde de terça-feira, 22 de setembro, R$2,66 na indústria. Saca de soja na média R$140. A saca de milho R$61. Quilo do suíno R$5,23. O dólar cotado em R$5,11. O euro R$5,85 e o grama do ouro R$656. 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
6: As principais redes de televisão dos Estados Unidos suspenderam a cobertura compartilhada das atividades de Donald Trump em apoio à CNN. A CBS, a ABC e a NBC e também a Fox decidiram interromper o sistema em que as emissoras se revezam para produzir imagens dos eventos presidenciais e dividir o material. A medida ocorre após a Casa Branca barrar a CNN, a MS Now e o site político. A liberdade de imprensa é protegida pela primeira emenda da Constituição Americana. 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
4: 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E a temperatura na máxima de hoje: 17 graus.
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4: Muito bem, é hora de tirar o time de campo, passar a bola para quem tá com sede de microfone e vou passar a bola pro repórter Giovanni Gil, que vai trazer todas as informações deste momento, um apanhado geral da situação no Vale do Taquari com dados estatísticos durante a tarde de hoje com ele. Giovanni Gil, eu volto amanhã, um grande abraço.

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0: Uepa! Salve, rapaziada. Vamos lá, né? Ô, solzinho, querido astro. Ei, tu veio, né? Tu veio pra dar uma aquecida aí na gauchada, porque esfriou, rapaz. Olha, a máxima hoje não passa aí desses 17 graus, mas tem um vento que tá cortando aí fora, hein? E aí, tudo certo contigo? Me conta, como é que tá aí essa gloriosa terça-feira, rapaz, e não passa a tal da terça-feira. 998-39-1001. Galera, manda o seu alô, manda o seu recadinho. Daqui a pouquinho vai ter enquete do programa, viu? Então fica ligadinho. Daqui a pouquinho cruzei. Olha, dei uma cruzada com ela no camarim. Charlotte hoje tá assim, ó. Tá cuspindo fogo. Eu não sei o que ela vem fazer aqui, depois a gente vê o que vai acontecer, né? Mas medo, medo. Então, simbora! É o Multiverso, na rádio mais eclética deste Brasilzão afora, né? Eita, toca tudo que toca no mundo e tudo que é bom. Maluma e Shakira. Multiverso.

0: de sorte aqui na programação. Melim com o Marcelo Falcão, a 100 por hora. 998-39-101. Como é que tá a tarde aí desta terça-feira? E esse solzinho aí, hein? Dá aquele clima, né? Ô, rapaz, tá doido depois de tanta chuva. Ô, meu querido abençoado Astro Rei. Galera, deixa eu... Vamos botar no ar aí a nossa enquete de hoje. Tivemos, né, a informação aí, infelizmente, né, da morte do cantor Rick, da dupla Rick Renner. E a enquete, na verdade, vai ser aí uma maneira de a gente homenageá-los, né? Qual a música do Rick Renner que marcou aí a sua vida, ou que você mais curte, que você mais gosta, que fez parte de algum momento da tua história? Me diz aí, qual a música do Rick Renner pra gente começar a abrir o Sertão Encanto e a gente fazer essa singela homenagem aí ao Rick, que parte para um novo plano, tá bom? Então manda aí pro 998-39-101. Tá liberado, tá bom? Então manda aí. Obrigado aí pela companhia, obrigado pela audiência, né? Vamos ver aqui os recadinhos da galera. Oi, tudo certo? Como é que você tá? Fala comigo.
1: Tá, de canto aqui é a Vanessa, tô na escuta. Tô fazendo faxina. Olha, e lavando roupa.
0: Tá bom, menina. Valeu, Vanessinha. Bora dar aquele capricho, né, menina? Tá bom, então. Valeu, Vanessinha. Tamo junto, embolados e misturados aí. Já tem mais, viu? 998-39-101. Encanto FM, a rádio que dá aquele parzinho de ingresso para curtir o cineminha, a hora 3:18.
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0: Bora falar de esporte. Pois é, e o risco do rebaixamento do Internacional voltou a subir após aí a 28ª rodada do Campeonato Brasileiro. Segundo o cálculo aí do Departamento de Matemática da Universidade Federal de Minas Gerais, o índice passou de 54 para 69% depois da derrota para o São Paulo e as duas vitórias de Vasco e Mirassol. Colorado volta a campo agora somente lá em 7 de outubro contra o Corinthians no Beira-Rio. Meu Deus! Ah, pior que os dois é aquele jogo dos 6 pontos, né, meu querido? Caracas, meu irmãozinho.
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1: Encanto FM, a rádio que vai fazer a visita na tua casa agora, quinta-feira. Eu quero Encanto na minha casa. Temperatura, olha, apesar que o sol tá presente, né? Tá firme e forte, não tá muito quente, não. Temperatura tá em 17 graus.
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1: É aquele passado não tão distante assim também. A galera pode me dizer aí qual a música do Rick Renner que fez parte aí da sua vida, né? Que de repente marcou em algum momento, né? De algum namoro, de alguma história, então, né? Algum momento especial, sempre tem, né? Então vai dizendo pra gente aí qual delas, já no Sertão Encanto.
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1: Agora tem Latino e Derical. Dança Cuduro, direto da Avenida Brasil.

0: céu, pessoal. Turma do pagode. Menos é mais. Investigador, hein? Sem coração, menino. 998-39-1001. Olha, antes tinha uma informação aqui que o Cris Costa mandou. Tô tentando dar um procuration aqui. Aqui, achei. Olha, o Cris Costa mandou aqui, boa tarde, previsão da empresa que está aí trabalhando na liberação desta terça-feira, até aí pelas 17 horas desta terça-feira, ainda há muito material na pista. É sobre a subida da lagoa, tá bom? Então, há uma previsão aí de que até as 17 horas o pessoal já consiga liberar, certo, meu querido? Obrigado aí pela companhia, tamo junto, 998-39-1001. A galera mandando aqui a música que marcou, de Rick e Renner. Tá bom, querida. Vamos daqui a pouquinho, lembrando que no Sertão Encanto a gente vai recordar aí as músicas que daqui a pouco marcou em algum momento na tua história, certo? Oi, fala comigo, e aí?
1: Boa tarde, aqui é a Nara da Fazenda Vila Nova. Enquanto foi a minha música que mais me marcou deles foi Uma Deusa, Uma Louca, Uma Feiticeira.
0: Ah, muito bem, tá aí, né? Também, deixa eu ver aqui, a música também me responde, participando da promoção aqui, criança, sorte de criança, né? Tá bom. Beijinhos aí pra galera, a responsável, a Dinda Marta. Oi, Dinda Marta. Mais alguns aqui falando sobre a música que marcou, você pode ir mandando aí pra mim, tá bom? E aí, de repente, a gente vai tocando aí dentro do Sertão Encanto, né? Pra gente fazer essa homenagem. Encanto FM, a rádio que daqui a pouquinho vai estar te dando aí prêmios pelas ruas. Daqui a pouquinho tá tendo Pit Stop. Alô, Santa Clara do Sul! Hora de se ligar, 4:23.
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0: Galera, a Justiça Federal liberou 2,6 bilhões de reais em pagamentos atrasados para aposentados e também pensionistas do INSS que ganharam ações de revisão do benefício. O dinheiro contempla aí 173 mil segurados envolvidos em mais de 126 mil processos, incluindo casos de aposentadorias, auxílio-doença e pensões. Pagamento destinado somente a quem entrou na justiça e a consulta sobre os valores e a data do saque deve ser feita no Tribunal Regional Federal, responsável por cada órgão.
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0: Vamos embora na melhor tarde do teu rádio. 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

0: isso! 100 por hora, na melhor tarde do seu rádio. Olha aqui, ela tá ligadinha, Mia. Oi, tudo certo? Participando aqui da programação, a Maia tirando soninho da tarde, curtindo também Encanto. Valeu, Mia. Um beijo. Tamo junto. Ô, Giovanni Gil, boa tarde. Claudinha, todas as músicas do Rick Renner são maravilhosas. Tive o prazer de ir em dois shows deles, um na minha adolescência e um este ano lá na Festa da Pitaia, em Sério, né? Mas a música que marcaram, com certeza, ela é demais e filha. É, eu acredito que é um baita legado essas duas canções, né? Estamos ligadinhas. Claudinha Olarias, beijo! A Maria Alice Brutolucci. Ó o Carlinhos, tá lá na Serra. Fala comigo, Carlinhos!
1: E aí? Fala, Gilzinho, meu querido. Cara, certo? Falar de Rick Renner não tem como o cara não lembrar daquela, né? Uma deusa, uma louca, uma feiticeira.
0: É verdade, ela é demais. Então, galera, se tem alguma música do Rick Renner que marcou aí algum momento da tua vida, você manda aqui pra mim, 998-39-1001. Daqui a pouquinho a gente vai dar uma recordada aí dentro do Sertão Encanto, até pra gente fazer uma singela homenagem, né? A um cara, eu tive a oportunidade de apresentar por duas vezes, apresentar e abrir o show do Rick Renner. E eu sei da pessoa que ele era, sempre simpático, sabe? Um cavaleiro e sempre tratando todos muito bem, os que cercavam ele, né? Então a gente sente profundamente, principalmente quando você tem essas oportunidades, né? Nesses nossos palcos da vida, né? Então manda aqui pra mim, 998-39-1001, depois a gente conta essa história. Ligadinhos aí no melhor sertão do Brasil, Giovanni Gil. Bora, Encanto FM, a rádio que vai dar essa semana invasão nas obras. Cadastrou a tua, meu querido? Ah, então acho que vai ser a tua obra que vai ganhar, hein? Agora 6:04. Boa tarde.
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1: Galera, deixa eu falar que a ANTT, ela suspendeu temporariamente testes de radares de velocidade média em rodovias federais concedidas. A agência informou que essa pausa, ela será usada aí para ajustes técnicos, principalmente na sinalização e na comunicação com os motoristas. O sistema calcula a velocidade pelo tempo gasto entre os dois pontos da estrada. E durante os testes, nenhum condutor poderia ser multado ou penalizado.
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10: Vamos! Bora, bora, bora! Tem pit stop daqui a pouquinho, hein? Em Santa Clara, clareou! Oi? Ah, abre a porta! Vamos lá! 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É hora de purpurinar! Olha aí!
13: Fala, Charlotte!
10: Meu Deus do céu, ela chegou! Não, não vai me dizer que você vai falar daquela menina, tal da Maia.
14: Ai, Giovanni, querido!
15: Oi, Xaxá. Boa tarde pra você, pra nossa audiência, que dia lindo.
10: É verdade, tá lindo.
15: Giovanni, eu trago informações sobre ela. Maia Massafera, sempre causando, né? Só que dessa vez, ela tá causando diferente. Aliás, ela tá sempre causando de forma diferente. Ela postou um look onde ela, a gente olha assim, já acha estranho e o que ficou evidente é que ela mesma não gostou da roupa que ela comprou.
10: Olha, Xaxá.
15: Pasmem vocês todas.
10: Ela de
15: gastou
10: boca
15: 200 mil reais e surpreendeu ao admitir que nem ela gostou das peças. Eu vou tentar descrever, tá? Com um vestidinho em jeans surrado, meio destroyed, assim, com alguns botões em dourado, uma sandália de salto um pouquinho alto, bico fininho, preta, e uma bolsa azul que parece que foi feita por uma criança no jardim da infância.
10: Meu Deus,
15: Xaxá! Óculos também, parece tampas de garrafa nos óculos. E aí, 200 mil reais!
10: Mas deixa ela!
15: Se isso é fashion ou se é brega.
10: Ai,
15: e aí as pessoas não perdoam. foram, né, Gil? Que? Você sabe os comentários de Ciúma. Esse vestido aqui na Rua da Feira, em Alcântara, custa R$49,90.
10: Ai, meu Deus.
15: Vai doar cestas básicas, faça o bem, não importa quem.
10: Ah, boa. Essa
15: bolsa eu já fiz muito com meus alunos da educação infantil, disse uma professora. Aqui na roça nós faz igualzinho, com perna de calça jeans usada.
10: Ai, que boca,
15: Xaxá. Esse dinheiro é a reforma da minha casa, disse outra. Outro disse, esse dinheiro é a minha casa. Outro disse, esse dinheiro é o meu salário da vida toda. Oh, teve um que disse, esse dinheiro eu já roubei. Meu Deus! E ainda, vendo ônibus de excursão, ano 97
10: como? Para aí.
15: Inteiro, com
10: não.
15: Pequeno desgaste
10: nos bolsos. Ô, Xaxá, não mistura as coisas, guria. Não, menina!
9: Charlotte.
10: Meu Deus, ela embaralhou tudo no final. Que isso? Ela se destempera. Valeu, Xaxá. Mua!

0: Esse é o nosso 100 por hora, no melhor da tua tarde. Agora, Giovanni Gil, mas só pra melhorar, só se tiver rolando uma promoção. Ai, como tem, né? Galera participando aqui das promoções, 998-39-1001. Deixa eu ver quem tá participando. Deixa eu mandar um abraço aí pra Bruna Rabaioli. Tá botando o Theo aqui na promoção, né? Oi! Oi, Paola! Meu nome é Paola. A música do Rick Renner que marcou minha vida foi Filha, pois escolhi ela para entrar com meu marido na... Aliás, com meu pai na minha festa de 15 anos. Hoje tenho 27 anos e sempre ouvimos e lembramos daquele momento bacana, né? Nosso amor de pai e filha. Olha que bonito, Bruninha. Legal. Amém, né? Aliás, Bruna não, Paola. Amém, Paulinha. Beijos. Obrigado aí por compartilhar, né? Deixa eu ver quem mais aqui participando da promoção. O André Luiz Schneider também tá ligadinho. Um abraço, Luiz. André Luiz Schneider. 19 graus. Opa, tá um pouquinho mais quente lá no Teutônia, né? Deixa eu até dar um conferes aqui. É, aqui ainda segue. Deixa eu ver uma coisa aqui. Dando. É, não. Tá mais quente, realmente, lá em Teutônia. Por aqui tá em 16 graus e meio. Ainda promoção de criança, valeu. Olha o Dilson. Olha aí, ó. Lentidão passando aí a Construchor ali. Se eu não me engano, como é que é o nome do bairro ali em cima? Ih, rapaz, agora até me fugiu. Mas é próximo ali da entrada de Cruzeiro do Sul, né, meu querido?
1: FM, olha aí. Pit Stop, Pit Stop. Para, ha. Que tem prêmio.
0: Então bora, vamos lá pro Pit Stop. Eu falei, a galera ia tá lá em Santa Clara, oi.
2: Fala aí, galera ligada no Encanto FM. Uma ótima tarde de solzinho. Bom, hein? Uhum. Bom que solzinho vem com tudo. Vamos falar, Gabriel, tá um pouco frio, né, Gabriel?
3: Tá um pouquinho frio, mas com Encanto é só clima bom, é só energia e positividade.
2: E é isso aí, a gente tá nas ruas e tem presente pra galera. 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
3: a cidade das flores. E como é que nós estamos? 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
2: 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A gente tá bem na entrada da cidade, em frente ao posto BR. Chegou por aqui, encontrou o mob, vai levar esses presentes na hora, porque é o seguinte: Encanto FM.
3: O vale é 100.
0: Valeu, menino.
1: Pit Stop. Parou, premiou.
0: Segura aí, já tem mais, viu? Quem é a mais forte? Fala pra mim, bebê. 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Agora, 4:16, boa tarde.
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0: 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Que rapaz, aí é loucura, loucura, loucura. Agora, 16 graus e meio, o tempo tá bom.
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0: Vamos, bora, bora. Ah, rapaz, não sei, mas tô ficando com sede, garganta seca. Ó, ó, já deu um badalinho da turma da catequese. Ó, será que já dá hoje? 998391001 e eu quero saber, hein? Pra gente fazer aí uma homenagem à dupla Rick Renner, né? Qual a música do Rick Renner que marcou em algum momento na sua vida, na sua trajetória, enfim? Manda pra mim aí, daqui a pouquinho a gente já vai começar o sertão com alguma delas, tá bom? Então, segue mandando aí aquela que deixou aquele legado, um momento especial, né? Oi, quantas tem, né? Oh, que tristeza, rapaz. Mas ainda bem que a gente segue contando muitas histórias de Rick Renner, né? Nosso querido Rick Solo. Tá bom? 998391001, manda aí pra mim, tô esperando. Bora! Vamos lá, acelerando.

0: som de Jabber Rum com Good Luck Baby. Mais um super bloco dele, DJ Diego Marçal. Olha, tinha esquecido aqui, a Mai mandou um áudiozinho aqui pra mim também, a Maiana Matos. Oi, Mai, tudo certo? Como é que tá aí a tarde desta terça-feira? Fala comigo!
1: Oi, boa tarde, sou a Maiana Matos, de Rui do Meio. Eu gostaria muito de concorrer aos ingressos do cinema.
0: Tá bom.
1: E também queria deixar um super beijo pra minha comadre, Micaela, que também está na escuta. Olha, beijo!
0: Ô, Mica, um beijo, beijos pra vocês! Ainda quem mais tá por aqui? Esse menino tá sempre na audiência. Deixa eu mandar um abraço aí. Ele tá ligadinho na programação, meu querido Sidney. Galera aí do Desfrutas. Ei, Sidney, e aí? Como é que tá a tarde aí, meu querido?
2: Vamos, Giovanni. Boa tarde, pai.
0: Tarde.
2: É os guris.
0: Bora na entrega das frutinhas. Olha aí, muito boa aqui, ó, mais um pedido aí. Olha, eu vou, daqui a pouquinho, eu vou tocar, eu acho que vai dar umas 4 músicas aí pra gente fazer essa homenagem do ao Rick Renner, né? Até mais em função, né, do que aconteceu, esse trágico acidente de helicóptero aí com o Rick. O Alessandro de Oliveira também tá pedindo uma boa aqui, viu? Tá pedindo aqui aquela gruda na cintura da moleca. Nossa! Isso a galera dançou muito, né? Deixa eu ver quem mais tá por aqui. Galera participando, querendo os prêmios da programação. Criança Otávio de Arroio do Meio. É a Débora Bruxel. Olha! É ela, Giovanni Gil. Mas quem é ela? Ela é Neuza. Neuza Agostini.
3: A música que mais me marcou do Rick Renner foi Filha, onde a gente tocou ela nos 15 anos da minha filha mais velha. Foi muita emoção.
0: É verdade.
3: Amei todas as músicas deles. Sinto a falta que vai nos fazer essa pessoa maravilhosa. Deus abençoe a todos, uma boa tarde, tudo de bom.
0: Valeu, Neuza! É, com certeza, eu acho que pra quem teve uma filha, né, num relacionamento, com certeza eu acho que é a trilha sonora de todas as filhas, principalmente naquela data ali de 15 anos, né? Ô, rapaz, tanto é que, na verdade, ele fez também em homenagem à filha dele e prestou essa homenagem aos 15 anos da sua filha. Legal, né? É um legado aí que um artista muitas vezes pode proporcionar aí aos pais, né? Que legal. Deixa eu ver. Ó, a Maiazinha aqui também participando. A música do Rick foi tocada aí nos meus 15 anos. Hoje até já chorei muito, ó, querida. Vamos lá, daqui a pouquinho a gente vai recordar no sertão. Ainda dá pra você mandar aí uma sugestão, né? Se você tem alguma das preferidas da dupla Rick Renner. Até mesmo do Rick, né? Porque o Rick fez um período aí, uma carreira solo, tá bom? Vamos lá, segura. Aqui, ó. 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Agora 25 pro Sertão Encanto.
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0: Vamos lá, falar de tricolor. Vamos, né? Bora! Tricolor! E o Grêmio terá dois desfalques para enfrentar o Remo na retomada aí do Campeonato Brasileiro após a data FIFA. O zagueiro Gustavo Martins e o volante Noriega recebendo um terceiro cartão amarelo contra o Palmeiras e estarão suspensos automaticamente para o jogo do dia 7 de outubro lá em Belém. Renato Portaluppi deve usar Kahneman na defesa e Danilo Barbosa no meio-campo, enquanto o elenco retoma os treinos nesta quinta-feira. Então, boa sorte aí, o nosso tricolor, quer dizer, toda sorte pro tricolor, também pro Internacional. O Juventude também tá dando umas vaciladas aí na Série B, né? Vamos lá, ô papada! 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
0: 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Temperatura, conferindo? Tempo bom, tá em 16,5 graus.
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Eita! 998-39-1001. Vamos lá pro último bloco aqui no nosso Sem Por Hora. Depois, o mais queridão, mais amadão, o Sertão Encanto. Tá valendo, hein? Ainda tá valendo aí pra galera participar aqui. Na verdade, hoje até nem é uma enquete, né? Galera já vem acostumando aí a responder algumas enquetes com o Cris Costa. Mas agora nas férias do nosso querido Tetinha, a pergunta de hoje que não quer calar, não poderia ser diferente, né? Qual a música do Rick Renner que deixou aí uma lembrança, né? Marcou a sua vida, namoro, um momento especial, né? Só contar aí pra gente, tá bom? Daqui a pouquinho eu vou tocá-las já já aí no nosso Sertão Encanto. Então te liga aí, já já o sertão tá no ar. Vamos lá! Vem aí Alexandre Pires, Léo Santana, Boteco Terapia. Ai, tocou o sininho. Isso são sinais.

na programação BTS com Swing. E assim passando a régua, encerrando a conta, hein, meu queridão? Tá doido, seu menino? Ô, seu rapaz. Obrigadão aí pela companhia, obrigado pela audiência, viu? Galera participando aqui, a música que mais me tocou foi Filha. Nossa, ficou como a música mais pedida praticamente aí. Já já eu vou contar.

0: também um pouquinho da história dessa música. Em um áudio que o Rick deixou aí nesse seu legado. Então, já antes, um pouquinho antes, bem antes de tocar a filha do Rick Renner, eu vou contar um pouquinho da história, porquê dessa música, né? É uma homenagem que a gente pode fazer, né? Depois da triste informação aí, da gente saber que não tivemos nenhum com vida, né? Depois do acidente do helicóptero, tá bom? Então, se liga aí já aqui no Sertão Encanto. Vou agradecer a galera aí que passou aí bastante sugestões, né? Vou mandar um abraço aí pro Miguel. Ô, Miguel, Miguel foi também filha, né? Ô, Miguel, é bastante gente com filha. Bom, daqui a pouquinho a gente toca ela pra você. E assim a gente passa a régua e encerra a conta, porque ele tá chegando.
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1: Bora! Fala de saúde? Relaxe. O sistema imunológico, ele funciona melhor quando você tem momentos prazerosos, mesmo que curtos, ao longo do seu dia, viu? Almoçar com a família reunida, com amigos, pode ser uma boa dica para momentos de descontração no meio do seu expediente de trabalho. Isso, com certeza, vai te dar um up bem bacana, viu? 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

0: Sertão Encanto, seja bem-vindo. O melhor fim de tarde, o comecinho da noite, vai tá tendo aquele pôr do sol lindo, maravilhoso, né?
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0: Vamos lá, a partir de agora até às 7, dando uma olhadinha no trânsito, viu? A princípio, tudo tranquilo, né? Neste comecinho do final da tarde, já já começando a noite desta terça-feira. Também até dando uma olhadinha sobre a ponte aí entre Marques de Souza e Travesseiro. Ela ficou submersa, né? Mas o pessoal já tá lá com o maquinário, provavelmente já refazendo ali as cabeceiras, então acredito que provavelmente daqui a pouquinho mais o pessoal já vai conseguir colocar um pouco de material ali, né? Para passagem do pessoal aí entre Marques de Souza e Travesseiro, Travesseiro e Marques de Souza, tá bom? Daqui a pouquinho a gente informa mais, tá um dia esculacho, né? Esculacho de dia, lindo, céu azul, sol brilhando. E claro, você que brilha, brilha muito aqui na programação pelo 998-39-1001. Daqui a pouquinho a gente vai recordar algumas inesquecíveis, né? Ele que nos deixou no dia de hoje, o cantor Rick, da dupla Rick e Renner. E a gente vai na companhia de mais looks. Alô, gringo, turma aí na Duque Encantado, também o Neizinho aqui no Montanha, enlajeado, elétrico, hidráulico e ainda a mureta da Corsã, aquela caixinha embutida, prontinha, facilitando a tua obra. Participe, muita qualidade no teu projeto Encantado e Lajeado. Para começar, Simone Mendes.

0: Sim, meu querido Sertão Encanto. 998-39-1001, a galera participando aqui, mandando aquele alô, mandando seu recadinho. Um abraço aí pro Elvis, Wababababluba, Baby Blum. A Meire de Estrela, na escuta. Passando aí pra desejar um ótimo fim de tarde. Mandando um beijão aí pro Rafael, estamos na escuta. Valeu, Meire. Ainda manda de Gramados. Passando aí para mandar um beijo pro Alex, o maridão, desejando um ótimo fim de tarde a todos. Giovanni Gil, toca aí Só Pensando em Você. Rick e Renner, opa, tá aí mais uma, né? Promoção Sorte de Criança. Bom, eu tinha comentado, né, pro pessoal aí que participasse, e com certeza ficou assim, ó, em primeiríssimo lugar, ficou a escolha, né, pra canção Filha, do Rick Renner. E você sabe como tudo começou desta canção? Eu tenho um depoimento aqui do Rick, vamos ouvir.
1: Quando a minha filha, ela ia fazer 15 anos, eu cheguei pra ela e falei, filha, o que que você quer de presente?
0: E aí?
1: Pode escolher o que você quiser. E ela me surpreendeu, ela falou, pai, eu quero uma festa de 15 anos.
0: Olha!
2: Legal.
1: Eu peguei e falei, mas eu quero marcar isso. Eu quero eternizar esse momento. E um dia eu cheguei em casa, umas 4 e pouco da manhã, 6 horas da manhã, peguei o violão. Minha mulher, até engraçado, que eu sentei na cama, escrevi essa música na cama. E fui escrever a música Filha. Mas minha mulher não entendeu, não sabia o que que tava, ela tava meio dormindo, deixei quietinho, fui pro estúdio, gravei, não contei pra ninguém.
0: Olha aí!
1: Fiz um disco ali, 500 cópias pra entregar só pros convidados e tal.
3: Ultra secreto.
1: Tudo, ninguém sabia de nada. E aí, o que aconteceu? A música começou, a gente deu essa música pra algumas pessoas, inclusive radialista, e esse cara aqui ficava na minha orelha o tempo todo. Eu não queria, mas ele queria. Vamos colocar essa música no disco, vamos colocar no disco. Fala, não, cara.
0: É verdade. Então, imagina, né, cara? E, infelizmente, né, com certeza, toda a família aí sertaneja consternada aí com a perda de um grande compositor e um, olha, uma pessoa incrível. Bora então curtir?
4: Essa aqui no Sertão.
0: Agora Eternamente Rick.
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0: Henrique Juliano, seu perfil aqui no nosso Sertão Encanto. Obrigadão aí pela companhia. A gente já fez então aí, pessoal que participou, fez homenagem ao nosso querido Rick, da dupla Rick Renner, que nos deixou, né, no dia de hoje. Mandar um abraço lá pra ele. Hoje ele não foi fazer cavalinho de pau, Giovanni. Não, a terra ainda tá molhada. Amanhã ele só vai empinar o trator. Não é pra falar isso. A Marcele não quer. Ah, por quê? O Zil insiste. Desculpa. 998-39-1001. Olha, deixa eu passar a informação aqui, tá liberado aí o trânsito na subida da Lagoa. Trânsito na subida da Lagoa Garibaldi, Encantado, está liberado aí para circulação de veículos. O trecho estava bloqueado após deslizamento provocado pelas fortes chuvas registradas aí no município, tá bom? Tá aí uma boa notícia aí pro pessoal, certo? Também chegando aqui agora a informação no nível do Rio Taquari. Rio Taquari, agora a última metragem das 17 horas, 23 metros com 96, diminuiu aí 16 centímetros, certo? Segura aí que a gente já volta, viu? Aqui, ó. Na mais querida, na mais ouvida, o Vale Ouve. 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E a hora, 5:29.
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1: Galera, cultura, os passeios do trem dos vales entre Mussum e Vespasiano Corrêa podem estar retomando aí até dezembro, viu? Podem ser retomados aí. É, segundo previsão aí, que depende da liberação da ANTT e também da conclusão das obras de recuperação da ferrovia, que devem deixar o trecho em condições de operação até novembro. O percurso terá cerca de 36 quilômetros e uma duração aproximada de 2 horas, com paradas para contemplação. 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
1: 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Vamos lá, seguimos. Dando uma olhadinha no trânsito, né? Começa a ficar um pouquinho mais intenso o trânsito aí na 130. Também o pessoal querendo acessar aí o Amazonas. Pessoal que sai da 130 e também acessa ali a Amazonas, né? Então, pessoal, muita hora na calma, né? Provavelmente deve ficar aí para os próximos dias, né? Essa passagem na ponte entre Marques de Souza e Travesseiro. O rio começou já a baixar, né? O Forqueta já baixando. Então, a gente acredita que já nos próximos dias aí, pessoal vai ter essa passagem, né? Tá bom? Também dando uma olhadinha, nossa, tá congestionado a 130 para quem tá vindo aí da região do Vale do Rio Pardo, viu? Principalmente ali próximo a Cruzeiro do Sul, muita gente, né? Dá aquela paradinha ali para também o pessoal poder fazer a entrada, quem vai para Cruzeiro do Sul e seguir a 130. Então, muito movimento, então vai dar congestionamento aí também na 130, tá bom, meu querido? 998-39-1001. 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Toca Diego e Vitor Hugo. Moça pra casar.

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1: Eita, aquele cheiro de culpado. 16 minutos para 6 da tarde. Olha, bem intenso o movimento aí na 130. Tanto o pessoal que tá vindo de Arroio do Meio para Lajeado, principalmente em cima da ponte, né? Até porque tem aquela alça do pessoal que sai da 386 para entrar na 130 e seguir Cruzeiro do Sul, Venâncio Aires. Então, em cima da ponte também, movimento muito intenso, bastante lentidão. Então, galera, muita hora na calma. Agora, nesse exato momento, pessoal aí que tá vindo de Arroio do Meio, praticamente já para ali pelo Mato do Daia, tá certo? Quem tá vindo de Arroio do Meio e tiver uma oportunidade de fazer um outro trajeto aí, vai, porque tá pegando bicho hoje, viu? Também bem intenso o movimento, pessoal, que tá indo de Lajeado para Arroio do Meio, passando a ponte aí da 130. Claro que muita gente passa um pouco mais devagar, até para dar uma olhadinha como é que tá o nível do Forqueta ali naquela região. Então, aí complica um pouquinho mais com a situação, né? E também o pessoal que vem da região do Vale do Rio Pardo para chegar aqui na até a 386. Bem intenso o movimento, tá bom, meu querido? Então, muita hora na calma. Vamos lá, seguindo as homenagens aí a ele que nos deixou eternamente Rick. Quem não lembra dessa, né? Rapaz do céu.

0: É, bora! Yasmin Diniz! Seu novo trabalho, digita! Alô, Marcelo! Galera, tava vendo aqui, o pessoal tá mandando recadinhos, né? Deixa eu ver aqui, deixa eu mandar um abraço pra ele, o Raiz Escorsato. O Raiz tá dizendo que o trânsito tá parado, bastante lento aí, ele que tá vindo de Venâncio. Olha, só pra dizer pro pessoal, né, que tá vindo aí pela 453 sentido Venâncio Lajeado, é que tem muita gente que acaba parando, né, para dar lugar para pro pessoal entrar, quem vai seguir depois para Cruzeiro do Sul. E aí muitas vezes tem caminhões também, né? E aí até o caminhão arrancar, até ele embalar de novo. Então eu acredito, eu até achei que de repente poderia ser algum acidente, alguma coisa assim nesse sentido, não, mas é porque tá lento, é muito fluxo, viu, gente? É muito fluxo. 386 também agora complicando aqui na subida de alça pro pessoal entrar na 130, pessoal que tá vindo no sentido capital interior e vai subir a alçada para depois seguir para Cruzeiro, Venâncio, enfim. Então, é um desses motivos aí pro pessoal aí, é muito movimento, né? Tá intenso.
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0: Ei, vamos embora, meu povo. E aí, Zé Neto Cristiano?
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0: 50% minha. É Jorge Henrique Rodrigo com o Murilo Huff. Novamente aí o meu querido Scorsato mandando vídeo. Rapaz, pensa no entrave na 130, né? É, galera, dá volume no rádio aí, vem de boa, viu? Nem se estressa, viu? Como é que tá o Alisson, Giovanni Gil? Como é que tá aquele menino, hã?
1: Oi. Vamos, Gigi, meu querido. Coloca aí só as melhores pra nós. Tá. Me bota no sorteio do ingressinho pro cinema.
0: Ah, garoto, não me vem com churumelas. Eu sei que tu tem vitalício. Abacabalazinho, querido. 998391001, mais recadinho aqui. Oi, fala comigo.
2: Que é o Érico, filho da Camila, eu quero muito esse ingresso pro cinema, um abração aí pra vocês.
0: Valeu, meu querido. Também um abraço lá pro Rubiel, nosso querido Grito Guincho, o apaixonadão do tapetão. Companhia até aqui, mais looks, onde tem a mureta da Corsã, caixinha embutida, prontinha, né? Facilitando a obra. Alô, Ninzinho, alô, gringo! Já tô de volta. Encanto FM, a rádio que vai te dar uma churrascada agora, sexta-feira, na tua obra, meu querido. Olha, se participou, tá dentro. Pra ter 20 pessoas e a hora. 6 horas, boa noite.
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9: Vamos lá, os principais portais de internet, começando aí pelo site UOL. Ministério dos Transportes apresenta mais 7 propostas de ferrovias e inclui trens para passageiros, hein? Terra. Imprensa espanhola repercute a decisão da CBF de reduzir jogadores estrangeiros. No IG, Fachin desacelera ritmo de sessões no STF para priorizar desfecho do caso Master. Clique em RBS. As projeções e o caminho pro Grêmio fugir do rebaixamento no Brasileirão. G1, Mendonça acusa Moraes de distorcer teor de relatórios da Polícia Federal. No R7, Brasileirão chegando à reta final com apenas 7 clubes sem troca de técnico. Entenda o cenário como está atual. 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
2: 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Tempo tá bom, 16 graus. 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
2: Vamos! Simbora! Até às 7, hein? O melhor fim de tarde, o início da noite. E aí, como é que tá o trecho aí, meu querido? Ih, complicou hoje, hein? Tá louco, seu rapaz, seu menino. Vai participando aí, 998-39-1001. Vai me contando como é que tá a situação. 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Alô, Giuliano, alô, Léo. 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Bora, partiu, vamos lá.

0: É, imagina se odiasse, meu querido. Medo, uou, uou, uou, uou. E a galera indignada aí com a situação, né? Rapaz do céu, fala comigo!
1: Boa tarde, gurizada. Aqui é o Alex da Zanoni.
0: E aí, Alex? E aí?
1: Vou dizer pra vocês, se Lajeado continuar assim, vai ser o fim do mundo mesmo.
0: Ai, ai, ai.
1: Deu uma enchente aí, ó, não tem mais aonde tu andar, cara. Tá tudo trancado.
0: É verdade.
1: Tá na hora de desacordar e começar a fazer uma infraestrutura melhor. Fazer mais acesso pros bairros. Melhorar aqui essa Carlos Porfírio aqui perto da Vipal, onde fizeram o viaduto, fizeram errado. Cara, não tem fundamento o que tá acontecendo. Tu perde 3, 4 horas pra chegar de uma esquina na outra.
0: Meu Deus do céu, é? Tem
1: e manda uma música, né, pra nós e faz favor e dá bem boa, bem antiga, assim.
0: Tá bom, deixa
1: porque
0: pra
1: vai
0: nós.
1: Vai demorar pra chegar em casa hoje.
0: Barbaridade. Então vamos caprichar aqui, né? E a gente segue a homenagem da Encanto FM pela triste notícia, né? Desse acidente com a aeronave, né? O helicóptero, onde vitimou o cantor Rick, da dupla Rick Renner, na noite de ontem, praticamente, né? Tava se deslocando e, infelizmente, com as condições climáticas, a aeronave também não suportou, né? E aí acabou caindo no meio da mata, que coisa, né? Mas deixou o seu legado, né? Eternamente, Rick.
2: Essa aqui no Cefão.
0: E essa aqui, hein? Quem não lembra?

0: Tchá! Tocando aí, Maurício Eduardo, solteira no mundo. Agora 6:28, cadê a turma lá dos Pixinguinha?
1: Ah, os Pixinguinha!
0: O Cassianinho tá lá plantando as mudinhas, lá em Marques de Souza, ali, né? É. Agora já temos um pezinho de jabuticaba, tem que contar pro Dudu, né? Dudu, só falta aquele. Hã? O líquido. Ai, um abraço lá pro Eduardo, pro Edson, quem mais? Mateuzinho, Tomatinho, Tom, Valberto, Carlinhos, o Dal Ponte também. Obrigado aí pela companhia, viu? E, claro, o pessoal tá querendo saber, Giovaninho, o Aniver Show do Binho. Ah, se aqui a manetinha parar de dar problema, vai tá tendo. É, não, não, a caminhonetinha, vou te dizer uma coisa, né? Que estrada que tô pegando, hein? Tá louco? Hã? Tá, mas e os apetrechos lá do Aniver Show do Binho? É sábado agora, meu querido. Aí nós vamos dar ali pra não tomar ali. Tá pra quê? Vai lá, sim, do Binho. 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É, a galera chega chegando, viu? Agora 6:30.
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0: 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Tempo. Bora falar de tempo pra amanhã, quarta-feira, 23 de setembro. Vai ficar muito parecido com o dia de hoje, viu? Mínima. Aí vai estar frio, viu? Rapaz, tem que botar um cuecão amanhã. A mínima é 5 e a máxima 18. Tempo fica firme devido à aproximação aí dessa massa de ar seco e frio sobre o estado. Dia começando com temperaturas baixas, principalmente naqueles pontos mais altos. Ao longo do dia, o sol aparece acompanhado de algumas nuvens, mas temperaturas não sobem muito e vão proporcionar uma tarde amena aqui na região. Aí na quinta-feira também vai estar fria, viu? Vai amanhecer com 6 graus, mas a máxima já vai a 26 graus e tempo bom, viu, meu queridão? 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
3: Vamos embora! Eita! Cara, o que que aconteceu nessa 130 hoje, hein? Nossa! Ainda essa hora praticamente trancado tudo, hein? Nossa! Não, até o próprio pessoal que vem pela 386 pra pegar a alça de entrada pra entrar depois ali na 130. Caracas, o movimento também, pessoal que vende Arroio do Bem, mas hoje, será que tudo isso por causa da enchente, hein? Credo, rapaz. É, pessoal, muita hora nessa calma, né? Meu paizinho do céu, pessoal hoje tá pagando até os pecados, né? Pra ficar tanto tempo preso aí no trânsito, eita! Não é fácil não, viu? Eita! Olha aqui a galera tirando uma fotinho, a Isabel Cristina, final de tarde aí no São Bento, lindinha, hein? Que céu vermelho, que pôr do sol, hein, ô Giovanni? Caracas, rapaz, já tivemos hoje um fenômeno, né? Parecia um sorriso no céu, né? Com a nuvem e o sol batendo nela. Uiva. Ponte de ferro, acesso à ponte de ferro fechada, a galera passando em cima da ponte para olhar o rio. Ah, tranca tudo, é. Não, mas a ponte de ferro tá rodando, viu, gente? Dei antes uma olhadinha, ponte de ferro tá tudo certo, tá? Tá cruzando, né? Então, mas é, uma das coisas, hoje pela manhã já tínhamos lentidão aí na 130, né? Fala, Gilson!
6: Fala, Giovanni, Gil, tudo certo? Só pra informar, quem vem pela Caixa Pro Filho aqui, tá com a fila tá perto da...
3: Na Milano.
6: Passa
3: na
6: Uri Veículos aqui, Porto Seco, passa a noite ainda aí, tá fila aí, sim, indo em direção a 130 ali.
3: Meu Deus do céu, não, e com certeza quando chegar ali na pra acessar 130, se vai seguir ou muita gente pega a Carlos Expor, né? Principalmente o pessoal que vai a São Bento, Santa Clara. Então, vamos pedir aí que o pessoal tenha muita hora na paciência, viu? Meu chapeleiro. 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

0: Gustavo Lima, bala alojada, e acabou o sertão, mas não acabou a situação de tranqueira aí na 130, rapaz do céu. Eita. 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Pessoal aí, nesse comecinho da noite, um céu avermelhado, rapaz. Eita.
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3: Vamos lá, conferindo aí pra galera que fez aquela fezinha na terça-feira do dia 22. Hoje começa a primavera, logo mais 9 e uns quebradinhos da noite, né? Então, quinto prêmio, conferindo, 8.625, quarto prêmio, 7.142, terceiro prêmio, 7.643, segundo prêmio, 2.654, e o primeiro prêmio, 6.640. 6.640. Primeiro prêmio, 6.640.
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2: Ué, pá, segura aí. Vamos! Eita, eu ia botar o Zé antes. Calma, Zé, calma. Já tô saindo. Ai, vamos lá, né? Caí pra dentro ali, encarar 130. Meu chapeleiro. Valeu, gente. Amanhã a gente se fala aí no Pit Stop pela manhã da sua quarta-feira. Tempo aí tá bom, viu? Fui, tchau.
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1: Eu tava procurando a lixeira, a Giovanni já tava chutando lá pro lado já. Calma, calma, calma. É terça-feira. Não é sexta-feira, tem diferença. Por mais que o trânsito seja complicado, não é sexta-feira ainda. Lá em Florianópolis, gente, chegava sexta-feira, era loucura, rapaz. Olha esse solzinho lá no horizonte, tá lindo, hein? Vamos lá, vamos começar o nosso programa Som das Pistas Revival, mas eu quero saber se tem uma galera aí comigo, vem comigo pra mostrar que estamos juntos, vem no WhatsApp da Encanto, área 51 998 39 101. 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Bom, senhoras e senhores, deixa eu dar uma olhadinha, realmente o trânsito aí tá complicado, mas com isso, alguns são beneficiados como eu, que tem a maior audiência nesse momento no trânsito aí, tô brincando, gente. Tenham paciência, vou fazer companhia e vou tocar muita música para você aí que tá nesse momento aí, porque, gente, tô olhando pelas câmeras aqui, são quilômetros aí, né? Alguém tem essa informação exata? Quanto tempo você tá durando aí? Manda mensagem para mim, mas sem estresse. Eu não quero ninguém estressadinho aqui hoje, que eu quero acalmar vocês, tá legal? Na verdade, eu vou agitar, mas de outra forma, tocando muita música. Senhoras e senhores, pedindo a permissão para vocês, posso ou não posso começar o programa de hoje? Para isso, eu quero as mensagens, mas tem que ser instantânea. Zé Antônio, pode começar. Quero ver quem vai mandar a primeira mensagem, lembrando, mensagem de áudio, tá concorrendo a 2 ingressos para o cinema Arcoplex. Terçou! Dole uma, dole duas, só manda assim, pode começar, vai lá.
2: Boa noite, Zé Antônio, câmbio na escuta, bora.
1: Aí.
2: Pode começar o programa, meu querido.
1: Agora sim.
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0: Timiza, vamos que vamos. Eu tenho certeza que alguém aí gostaria de ter escutado essa música, escutou por aqui, desbloqueando memórias e sensações também. Uma ótima noite pra você que tá comigo, aonde você estiver, no trânsito, em casa, no trabalho, no campo, aonde você estiver, estamos juntos. Vamos falar aqui com a galera? Atenção, atenção, hein? Olha só, mandar um abração aqui pra Otávio Rap. Tá ligado aí com a gente, aquele abraço, Débora também, Zé que é Mili de Estrela, ligadinha, ajuda o marido, Rafael, mandando um beijão pra ele. Também aqui André Luiz Schneider, também ligado com a gente, aqui Amanda e o Alex de Gramados aí também, aqui, grande abraço a vocês. A Cristiane tá ligada com a gente, junto com o Márcio em São Leopoldo, vamos que vamos. Olha aí, mandar um abração aqui, ó, ligado com a gente também aqui. O Wagner Azeredo aí também. Deixa eu ver quem mais aqui. A Heloíse Machado, a filha Lara, a Cecília, estão ligados aí com a gente. Abração pra vocês aí, hein? Alguém mais tá ligado comigo? Então fala o seguinte, Zé Antônio, eu tô na escuta.
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0: 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Agora são 7:32.
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0: Pois é, gente, hoje o nosso espaço famoso é diferente. Essa homenagem é uma dupla que atravessou gerações e colocou muita gente para cantar junto, Rick Renner. Rick, solo, né? Morreu aos 59 anos no acidente de helicóptero ocorrido na Serra Catarinense. 5 pessoas estavam na aeronave, entre elas o empresário Bruno Avelar. A gente vai falar logo mais. E depois da notícia, uma curiosidade chamou a atenção. Nas imagens do helicóptero apareceram aí as letras NJR. Além do nome, né? Ecossistema Neymar Júnior. A explicação é que a aeronave pertencia à JTA, Empreendimentos e Urbanismo, empresa que mantém parceria comercial com Neymar e sua família. Rick Renner utilizava o helicóptero emprestado pelo proprietário da empresa. Neymar e seu irmão não participam desse empréstimo. E olha só, a ligação acabou trazendo outra história para o noticiário. Bruno Avelar era muito próximo de Neymar e era tratado como uma espécie de mentor do jogador. Depois da confirmação da morte do empresário, Neymar publicou homenagem, lembrando principalmente da ajuda que recebeu quando decidiu retornar ao Brasil e ao Santos. Mas falando de Rick, o Rei, talvez a melhor maneira de lembrar dele seja voltando para a história que diz muito sobre Rick Renner, né? Os dois começaram a cantar em 1986 e conquistaram o Brasil, especialmente no fim dos anos 90, com a música Ela é Demais. Foram décadas de estrada, sucesso, separações, reconciliações e umas amizades, dois sobreviveu. Em 2015, Rick e Renner estavam afastados, mas aquele ano, o Rick perdeu sua mãe, né? E foi justamente a dor que voltou a aproximar os dois. Mesmo sem estar falando com o parceiro naquele momento, Renner procurou o Rick aí para confortá-lo e aí os dois se reaproximaram. A gente fica aí, né? Sentido porque grande participação no mundo da música, no mundo sertanejo, ele teve com certeza. E a gente toca muito, né? Rick Renner aí, a gente fica sentido e se solidariza, vamos dizer assim, né?
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0: Encanta FM, a temperatura no vale, 14 graus.
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0: Vamos que vamos! Tá todo mundo ouvindo a Encanto FM, uma ótima noite pra você. Curtindo aqui a programação da Encanto em casa, no trabalho, no trânsito. Ô Min, fala aí comigo.
25: Eu queria ouvir com vocês aí o remix da música do Pink Floyd, The Wall.
0: Meu.
25: Com o DJ Carioca.
0: Ó! De Carioca.
25: Programa show de bola.
0: Maravilha.
25: Esse programa da Encanto aí. O Reviver, o som das pistas.
0: Aê, dale, dale. Valeu pela audiência, valeu Taquari, valeu Emin. Olha só, estamos seguindo aqui o nosso programa, mas eu quero a tua participação. Manda agora mesmo tua mensagem de áudio, que logo mais a gente vai estar sorteando 2 ingressos para o cinema Arcoplex. E tem muita gente escutando, isso é bom demais. Acho que tinha um recado para dar aqui. Era ontem, né? Mas eu passo agora. A galera da equipe aí do V8, que tá curtindo a gente aí, o Jandrei, todo mundo aí do V8. É maravilha, a galera preparando o lanche aí, curtindo a gente. 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Vamos que tem mais música por aqui.
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0: E o Rio tá baixando, hein? Só sabe o que você queria falar. Foi volume no máximo. O que vai subir agora é o volume. Vai. Mais alto, mais alto.

0: Para tudo. Ah, eu já fui na praia, eu voltei antes da chuva, galera. Tava na praia, lá choveu também, né? Também tinha que ir lá esse final de semana, por isso que fiquei alguns dias fora do ar aí. Na verdade, alguns dias foram em organização, o dia da árvore. Você já viu o vídeo? Depois a gente conta pra você sobre esse vídeo. Muito legal que foi a sexta-feira. E aí eu tive ausente do ar pra me dedicar a essa ação da rádio com os colegas de todas as duas das três emissoras aqui da Rede Encanto. Foi muito legal. Mandar um abração também. Deixa eu mandar um abração pra esses colegas que tiveram junto comigo, junto nessa campanha muito legal. E vocês viram como é Encanto? Vou conversar hoje, eu tô com saudade de vocês, né? Como é Encanto faz ações diferentes das outras rádios. Tem o Recreio, né? Quem sabe aí a idealização foi minha desse Recreio em outras oportunidades aí, só pra deixar bem claro, né? E trouxe aqui pra Encanto, já Encanto já tinha um projeto, a gente juntou tudo. E também temos aí o churrasquinho que a gente vai fazer em breve, breve de novo. Espera a volta das férias do Teta. Gente, tem muitas coisas legais. Então, por isso que vale a pena. A Rádio Encanto não é só rádio. Eu digo que é uma nova definição de rádio, que nem diz a vinheta. Então, fica aí com a gente. E esse final de semana, sexta-feira, foi sensacional. Quinta-feira tive Progresso. Deixa eu mandar um abração pra cidade de Progresso aí que recebeu a gente. Bom, vamos lá então. Rádio Encanto na minha casa essa semana. Vamos lá pra essa galera aqui. Chegaram junto comigo. Vamos lá. Comecei a falar, a galera falou. Tá ligado com a gente, Wagner Azeredo. Grande abraço. Também aqui tem áudio da galera. Então, fala comigo, uma ótima noite, diz aí.
1: É, olá, boa noite, tudo certo?
0: Tudo.
1: Aqui é a Liane de Canudos do Vale, queria pedir uma música, Desejo Azul da banda Santa Maria pro meu benzinho Marciano. Ó, a gente tá sempre na escuta e tomando aquele chima. Abraço.
0: Aquele abraço, valeuzão aí. Te mando um abração aqui também pro Kleber Pires de Lima, Arthur Dias de Lima também curtindo a gente. Olha aí, fala comigo, galera de Passo Sobrado.
2: Valeu, Tizeca, Futo Passo Sobrado aqui na escuta da Rádio Encanto, fazendo a comida por aqui, larga pra mim qualquer uma aí do som das pistas rivais. Tá eu e o Negão aqui na escuta, viu, Zé? Tô aqui na volta do fogão a lenha. Valeu, Gui.
0: Olha aí, ele mostrou aqui a fotinha do fogão a lenha. Ô, comida em fogão a lenha, eu sempre falo, tem um tempero diferente, né? Vamos mais aqui, Cristian Ismael da Silva, bairro Igrejinha, Lajeado também aqui, boa noite, toca a bombolina, tô sempre na escuta, Zé, o Márcio, aí ligadão, aquele abraço, também sempre na escuta aqui, né? Conheci pessoalmente o Clóvis ali no Mercado Atacadão, um grande abraço, é isso aí. Gente, vamos fazer o seguinte, rápido intervalo, porque na volta tem DJ Carioca mandando ver, mas antes, deixa eu chamar ele. Ô, Gabriel, tá na escuta? Gabi, fala comigo, Gabigol.
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0: Valeu, Gabriel.
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0: 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Agora são 8:08, que significa eu nunca sei.
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0: Encanto FM, a temperatura no vale. 14 graus, primavera chegando.

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0: No início da semana, aí nessa semana você vai realizar muita coisa boa. Tá decretado sim isso daí. 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Sem muito papo, vamos fazer o seguinte, eu aperto o play, você aumenta o volume e entra em conexão com o DJ Carioca, que está preparado para tocar só as melhores. Tem muito recado aqui, tem muita gente mandando recado, mas depois eu coloco no ar. Mensagem de áudio, tá concorrendo ingresso para o cinema.
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0: Muito bem, dá pra sentir que é só pedrada passando por aqui, só música boa, DJ Carioca mandando ver. Essa música aqui que veio, né, umas batidinhas, os samplers dela no Bom Tigrão que aproveitou lá. Vamos chamando essa galera no WhatsApp da Encanto. Deixa eu falar antes, algumas observações minhas. Eu falei que hoje tava a fim de falar por aqui, né? Então é o seguinte, esse programa é o mais musical do FM, é o mais interativo e o locutor que quer falar demais. Vamos lá. Ah, então olhando por aqui, acompanhando o Rio Taquari, gente do céu, tá baixando, né? Tá baixando, vai de leve agora, baixando, e a gente vai acompanhando pelas câmeras, os vídeos, e já começou a aparecer aqui a ponte entre Marques de Souza e Travesseiro. Claro que vai faltar agora, né? Nas cabeceiras da ponte ali, dar aquela mexidinha, aquela organizada toda, mas a força da água continua intenso batendo ali, né? Mas tá firme e forte, ficou ali, ó. Isso que é uma notícia boa que a gente tem pra falar. Asfalto seco, primavera chegando, e a gente tá na temperatura dos 13 graus, friozinho aí também. Vai ser aquela coisa aí na primavera, né? Aquela meia estação. Vamos chamar essa galera no WhatsApp comigo. Área 51 998 39 101. Quem tá comigo fala assim: Zé Antônio, eu tô na escuta da Encanto. E vai estar concorrendo ingresso para o cinema Arcoplex. Vamos lá então, ótima noite!
1: Olho aqui do Cedro e o Jefferson. 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
0: Já, já.
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0: É isso aí, agora não consigo programar em menos é mais, mas consigo colocar às 10 da noite aqui na programação. Tá legal? Aquele abraço, valeu galera do Jardim do Cedro. Vamos chamar quem mais? Fala aí comigo.
2: Oi, aqui é o Cleberson, tô Xavier, também temos uma escuta aí. Bota uma. Oi, qualquer um, todos aí são boas aí pra fazer, tô Xavier.
0: Bacana, aquele abraço. Deixa eu mandar aqui abração aqui também. Vou ler o texto aqui, cadê o nome dele aqui? Cadê? Deixa eu procurar. Ai, tá lá em cima. Não tá não. Ezequiel. Fala, Ezequiel. Ô, bora. Sou da Susan Vibe, quer lembrar essas joias. Gostaria muito de ouvir e de compartilhar uma pedrada dos anos 2000. ATB Roadview, Clube Mix. Essa música é demais. Som das pistas é terapia, rapaz. Isso é verdade. Aproveitando e testando as já da antiga Scan. Mas lembro das Scan, cara. Olha, tinha aquele espelhinho, vai pro lado, vai pro outro. Tem umas que tinham sensor já de música. Bom demais aí, né? Esse tempo era bom. Ô, rapaz. Vamos lá, manda abração pra Tamara. Michelle ligada com a gente, Lajeado também aí. Ligada com a gente, e o Martins, que tá com muito frio. Mas avisa pra São Pedro, pois acho que ele não está levando a sério que vai começar a primeira. Ai, ai, ai, vamos que vamos. Fala aí comigo aquele áudio da galera, fala aí.
3: 10, Antônio, é o Mindy Taquari de novo. Não esquece aí do The Wall, né?
0: Aí. É isso aí.
3: Tem Floyd.
0: É quem faz a seleção.
3: Senão,
0: agora?
3: Amanhã eu te ligo de novo.
0: Vai,
3: fica tranquilo.
0: Vai chamando. Cara, vocês cobram, a gente atende, vai cobrando. A gente tem essa intimidade de locutor e ouvintes assim. A gente vai cobrando, vai lembrando, vai tocando ali. E é assim que funciona. Vamos lá, grande abraço. Cadê a galera de sério? Cadê a galera de sério? Eu tive aí, hein? Me cobraram muito no programa de hoje, eu dei aquele pulo. Vamos chamar essa galera aqui, tem vídeo, fala aí. Ai, ai, ai. Ó, Zé, tô na escuta. Tem um fogãozinho ali, o fogo e um vinho. Hoje tá pra vinho, hein? Alguém mais tá tomando vinho aí? Manda fotinho e vídeo pra mim. Vamos lá, quem mais aqui na escuta? Fala aí, uma ótima noite.
4: Boa noite, os amigos da Encanto FM. Aqui é o Carlos Cowboy, dos amigos Cowboy de Santa Clara do Sul. Está aí, ligadinho. Manda uma pra nós aí, das boas. Todas
0: olha
4: são
0: aí,
4: boas.
0: Maravilha, rapaz. Galera ligada com a gente aí. Olha aí, grande abraço ao Cowboy. Ligado aí com a gente, tem camiseta e tudo ali dele, é isso? Olha aí, o cara é o cowboy mesmo, né? É isso aí, vamos lá. Chegou aí no rodeio lá com a gente, não? Aquele rodeio que teve em Estrela foi muito legal. Vou tocar uma pedação, uma música só pra ti. Tem duas que eu pensei aqui, ó. Ih, agora fiquei na dúvida. Eu vou tocar as duas. Vou botar essa daqui, ó. Deixa eu tocar essa daqui, ó.
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0: Dale, dale, cowboy, aquele abraço, só pra brincar aqui um pouquinho, rápido intervalo, porque na volta tem muito mais música. Ó, fica comigo, manda aquela mensagem agora aqui, mensagem de áudio, porque já vou sortear dois ingressos para o cinema Arcoplex.
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0: não. Mandou figurinha aqui, vamos lá. Maravilha, tá muito bom estar junto com vocês essa noite aí. Ó, a galera mandando foto do vinho, meu Deus do céu, fogão a lenha. Manda mais foto, vai.
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1: 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Agora são 8:38.
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1: Vamos falar de esporte aí, começando pelo Internacional, que segue vivendo dias de muita movimentação nos bastidores. Depois da saída de Paulo Pezzolano, a direção colorada continua procurando um novo treinador, mas já encontrou algumas dificuldades no mercado. Recebeu negativas de nomes que foram consultados e o momento exige uma decisão rápida, principalmente pela situação do Inter no Brasileirão. E um dado chama atenção: o próximo comandante será o 10º treinador do clube em apenas 6 anos. Ou seja, além de encontrar um técnico, o Colorado tem precisa encontrar estabilidade. De outro lado da Porto Alegre, o clima é de mudanças no Grêmio, com Renato Portaluppi novamente no comando. Alguns jogadores mais experientes que haviam perdido espaço voltam a receber oportunidades. Na reestreia de Renato, o tricolor segurou o empate em 0-0 com o Palmeiras, com destaque para uma grande atuação do goleiro Everton. Pelo contexto do jogo, Renato chegou a dizer que o resultado teve praticamente sabor de vitória. Agora a expectativa fica para mais, para saber mais, saber quais serão as próximas mudanças e quem vai ganhar espaço nessa nova passagem do treinador.
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1: Encanto FM, a temperatura no vale tá caindo, tá esfriando. 13 graus.
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1: Vamos que vamos, essa é Encanto com os melhores ouvintes.
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1: Agora! E chamamos de conexão com o DJ Carioca com muita música, põe o volume no máximo e sente essa pressão aqui, ó. Tá baixinho esse volume aí, hein? Vamos aumentar esse volume. Manda um abração pra Cláudia, Maria Alice. Tão ligados com a gente, camisetinha da Encanto. Maravilha, mandando aquela fotinho pra mim. Alô, cowboy. Mandando figurinha. Parabéns, Zé. Sucesso bom demais. A cidade séria tá na escuta. Aquele abraço, vamos que vamos. Valeu pela audiência. 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E agora, DJ Carioca. É contigo, rapaz.

Pois é, a vida passa rápido e cada dia parece que o tempo corre ainda mais. Por isso, não espere uma grande ocasião para comemorar. Celebre cada conquista, cada reencontro, cada dia que deu certo. Abrace mais, diga o que sente, esteja presente. Viva com mais intensidade porque o tempo passa e a vida acontece agora. E com essa energia toda dessas músicas, a gente vai fechando minha participação por aqui. Eu volto amanhã, a partir das 19 horas, aqui na programação da Encanto. Na tarde, estou pelas ruas. Amanhã tem fechado com a Encanto. Pela tarde, na Tiger Story. Senhoras e senhores, foi aí, DJ Carioca. Mais um pouquinho da música, a qualquer momento a gente fecha a programação com a voz do Brasil, mas na internet.

segue muita música, às 10 da noite tem o Multiverso. Tocando várias músicas, tocando Grupo Menos é Mais e muito mais. Eu fico por aqui, mas a programação da Encanto continua. Jay Carioca, manda um pouquinho mais aí pra galera, vai.